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1: Amigos de todo o Brasil e demais países lusófonos, está no ar o programa em língua portuguesa da Rádio Vaticano Vatican News desta terça-feira, 14 de julho. Traremos para você que está sintonizado conosco as últimas notícias sobre as atividades do Papa, da Santa Sé e da Igreja no Mundo. Nos estúdios, Raimundo Lima. A assessoria técnica de hoje é de Alberto Giovanetti. Passamos ao pensamento bíblico que escolhemos para você. Nem todo aquele que me diz Senhor, Senhor, entrará no reino dos céus, mas quem fizer a vontade de meu Pai, que está nos céus. Do Evangelho segundo São Mateus, capítulo 7, versículo 21. E vamos aos destaques do nosso programa de hoje. No concerto de 80 anos da PUC São Paulo, Dom Odilo Scherer afirma que a música faz parte da formação humana. Santa Maria de Galéria, acordo entre a Santa Sé e a ACEA para o sistema agrovoltaico. Ainda Santa Sé, indicadores econômicos considerem as vulnerabilidades dos estados. Igreja da Ásia reflete sobre sinodalidade e pontes entre os povos. Colômbia, menos vocações. Igreja renova compromisso com a formação sacerdotal. Oriente Médio, mais mortes em Gaza. Menina de 9 anos é morta. E ainda, Trump anuncia retomada da guerra contra o Irã. Vamos atacá-los em Hormuz. Essas e outras notícias a partir de agora. O programa em língua portuguesa da Rádio Vaticano Vatican News desta terça-feira está apenas começando. O coro da Capela Musical Pontifícia Sistina entra na fase final da turnê de 15 dias no Brasil. O grupo, formado por 23 cantores adultos e 29 adolescentes, os chamados puericantores, já está na capital paulistana, onde hoje à noite fará o último espetáculo da temporada no país, na Sala São Paulo. A viagem de volta para a Itália está marcada para o final da tarde de amanhã, após a participação em celebrações e concertos por 5 cidades do país desde o início do mês. Segundo nota publicada pelos organizadores, entre eles a Arquidiocese de São Paulo, devido à altíssima procura, os ingressos gratuitos online e presenciais para o concerto de hoje esgotaram-se em minutos. Para garantir maior acesso ao público, haverá distribuição de 60 entradas presencialmente hoje na bilheteria do subsolo da Sala São Paulo, a partir das 19h30 do horário de Brasília, com o limite de um ingresso por pessoa. Isso além de fila de espera para eventuais postos livres remanescentes de pessoas que retiraram o bilhete e não comparecerem. A fila de espera será também ao lado da bilheteria do subsolo da Sala São Paulo. Já ontem à noite, o coro fez a sua penúltima apresentação no Teatro Tuca, na PUC São Paulo, em comemoração aos 80 anos da própria Universidade Católica. O cardeal Odilo Pedro Scherer, arcebispo metropolitano de São Paulo, estava entre o público formado apenas por convidados, e destacou que as dimensões artística e religiosa, formadas justamente pelo coro do Papa, integram a formação educacional e humana das pessoas. Vamos ouvir as palavras de Dom Odilo.
2: O coro da Capela Musical Pontifícia Sistina é um patrimônio cultural da Santa Sé e da Igreja, mas também da humanidade. 6 séculos de uma instituição musical, artística, não são poucos séculos. E a qualidade deste coral, dessa instituição, é de grande relevância para a música sacra, para a arte musical sacra da Igreja. Pois bem, é para nós, portanto, uma grande alegria poder acolher aqui no Tuca este coro e esta instituição que, como já foi destacado, é a primeira vez que vem ao Hemisfério Sul, América Latina e Brasil, naturalmente. e nos 80 anos da nossa Pontifícia Universidade. A dimensão artística, a dimensão religiosa, a dimensão, enfim, da arte, fazem, essas dimensões fazem parte da educação, da formação humana e da educação da sensibilidade humana para os diversos valores.

0: Santa Maria de Galéria, acordo entre a Santa Sé e a ACEA para o sistema agrovoltaico. Vamos ouvir com o colega Silvonei José.
1: Acordo entre a Santa Sé e a ACEA para o sistema agrovoltaico. Um acordo foi assinado em 10 de junho entre o governo do Estado da Cidade do Vaticano, a administração do patrimônio da Sé Apostólica, APSA, a Fundação Fratello Sole e a ACEA para a construção de um sistema agrovoltaico na área extraterritorial de Santa Maria de Galéria. Sustentabilidade ambiental, uso responsável dos recursos e proteção da nossa casa comum. Esses são os princípios que norteiam o acordo assinado em 10 de junho entre o governo do Estado da Cidade do Vaticano, a administração do patrimônio da Sé Apostólica, APSA, a Fundação Irmão Sol e a ACEA. O objetivo do acordo, segundo o comunicado conjunto dos órgãos da Santa Sé e da Empresa Pública de Energia Multiuso, é o desenvolvimento de um processo conjunto voltado para a definição, estruturação e implementação gradual do sistema agrovoltaico que a Santa Sé, por meio do governo do Estado da Cidade do Vaticano, da administração do patrimônio da Sé Apostólica, APSA, e da Fundação Irmão Sol, pretende construir na área extraterritorial de Santa Maria de Galéria. Para esse fim, o Papa Leão XIV, em seu quirógrafo de 1º de junho, estabeleceu a Fundação Irmão Sol e aprovou seu estatuto para que pudesse concluir a construção do sistema agrovoltaico, garantindo não apenas o fornecimento de energia para a estação de rádio existente ali, mas também o abastecimento energético completo do Estado da Cidade do Vaticano. O projeto agrovoltaico, explica ainda o comunicado de imprensa, dá especial atenção ao uso de soluções inovadoras e integradas, adequadas para combinar a produção de energia, o uso eficiente dos recursos e a valorização do território. Portanto, o protocolo está em consonância com as indicações do Magistério da Igreja e, em particular, com as estabelecidas na encíclica Laudato Si, na exortação Laudato Deum e no moto próprio Irmão Sol, do Papa Francisco, de 21 de junho de 2024. Em conformidade com esses princípios, o desenvolvimento do projeto levará em consideração critérios de sustentabilidade ambiental ao longo de todo o ciclo de vida da infraestrutura, como a minimização de emissões, o uso eficiente dos recursos hídricos e energéticos, a proteção do solo e dos ecossistemas e a integração com as atividades agrícolas. O acordo com a ACEA, portanto, aborda o alto nível de complexidade técnica e de gestão do sistema, que exige uma abordagem integrada. Os diversos componentes energéticos, hídricos, ambientais e agrícolas serão considerados assim como as inter-relações entre produção, consumo, gestão de recursos e valorização. O quadro jurídico do sistema agrovoltaico, bem como os métodos de implementação da iniciativa e sua conexão à rede elétrica, são regidos pelo acordo entre a República Italiana e a Santa Sé para um sistema agrovoltaico em Santa Maria de Galéria, assinado em Roma em 31 de julho de 2025.
0: Adotar uma abordagem de desenvolvimento humano verdadeiramente integral, em vez de se limitar a meras estatísticas econômicas. Essa é a orientação da Santa Sé expressa na declaração da missão do Observador Permanente junto às Nações Unidas por ocasião do debate do Fórum Político de Alto Nível sobre os Pequenos Estados Insulares em Desenvolvimento, realizado em Nova York no dia 9 de julho. A delegação do Vaticano acolhe com satisfação o debate sobre as estratégias para alcançar os objetivos de desenvolvimento sustentável nos pequenos estados insulares em desenvolvimento, CIDs, na sigla em inglês. Reconhecidos como um caso particular para o desenvolvimento sustentável, tendo em vista suas vulnerabilidades únicas. Destaca-se a Agenda de Antigua e Barbuda, um importante quadro de referência para enfrentar os desafios econômicos, sociais e ambientais interligados que esses países enfrentam. No entanto, esclarece a Santa Sé, para acelerar os avanços rumo à consecução dos objetivos nesses estados, não basta um quadro de referência sólido. Os esforços de desenvolvimento também devem permanecer firmemente centrados na dignidade da pessoa humana, concedida por Deus, e na promoção do desenvolvimento humano integral. É importante ressaltar, prossegue, que os indicadores econômicos convencionais não captam plenamente as realidades com as quais os pequenos estados insulares em desenvolvimento se deparam. Tais indicadores não refletem adequadamente as vulnerabilidades únicas e muitas vezes ocultas dos pequenos estados insulares em desenvolvimento. Em seguida, foi citada a encíclica Magnifica Humanitas, na qual, como se recorda, Leão XIV exorta a comunidade internacional a ir além dos parâmetros de desenvolvimento vinculados ao Produto Interno Bruto, PIB, que negligenciam quase sistematicamente aspectos essenciais para o bem-estar geral das pessoas e do meio ambiente. À luz disso, reitera-se que é, portanto, necessário realizar uma avaliação completa e tempestiva de como as decisões legislativas e regulatórias afetam a dignidade do trabalho, a prosperidade compartilhada, a redução das desigualdades e a proteção do meio ambiente. Essa visão é particularmente relevante para os pequenos estados insulares em desenvolvimento, cuja exposição a desastres relacionados ao clima, à degradação ambiental e a choques econômicos externos revela repetidamente profundas vulnerabilidades estruturais que os indicadores do Produto Interno Bruto não conseguem captar. A delegação da Santa Sé aguarda, portanto, com interesse, o processo intergovernamental sobre medidas de progresso em matéria de desenvolvimento sustentável que complementem ou vão além do Produto Interno Bruto. O chamado à conversão sinodal e a missão de ser pontes e construtores de pontes na Ásia. Este é o tema inspirado no Evangelho de João, verás coisas maiores do que estas, capítulo 1, versículo 50, escolhido pela Federação das Conferências Episcopais Asiáticas, FABC na sigla em inglês, para a 12ª Assembleia Plenária, que será realizada em Jakarta, capital da Indonésia, de 20 a 26 deste mês de julho. Está prevista a presença de mais de 120 participantes, entre os quais bispos de toda a Ásia, representantes das conferências episcopais, teólogos e especialistas em pastoral, para discutir a futura missão da Igreja na Ásia. A abertura oficial dos trabalhos será marcada pela missa do dia 21 de julho, presidida pelo cardeal Oswald Gracias, arcebispo emérito de Bombaim. O purpurado é também enviado especial do Santo Padre. O dia seguinte será dedicado à oração e à reflexão sobre a espiritualidade sinodal, a construção de pontes e a conversão pastoral para os líderes da Igreja na Ásia. Conduzida pelo cardeal Luiz Antônio Tagli, pró-prefeito do Dicastério para a Evangelização. Em seguida, haverá debates sobre as realidades sociais e geopolíticas em evolução no continente, com amplo espaço dedicado ao testemunho sinodal da Igreja em um mundo em transformação, ao contexto asiático em constante evolução e às formas concretas de fortalecer seu papel de ponte entre as culturas. Os participantes também tomarão parte em mesas redondas, debates regionais e sessões de aprofundamento sobre a liderança sinodal, as práticas pastorais e a colaboração entre as igrejas locais. A mensagem do Papa Leão XIV está prevista para 25 de julho. A semana será encerrada com a celebração eucarística na Catedral de Nossa Senhora da Assunção, também em Jakarta, e com uma visita à vizinha mesquita Istiqlal, passando pelo Túnel da Amizade, símbolo do compromisso da Indonésia com a harmonia e o diálogo interreligioso. é muito mais do que um evento eclesial, destacou o padre John Michen, secretário executivo do Escritório para a Comunicação Social da Federação das Conferências Episcopais Asiáticas. É um momento em que as igrejas da Ásia podem ouvir-se mutuamente, discernir juntas e renovar o compromisso missionário. Por meio do Ministério da Comunicação, o desejo é acompanhar esse caminho de fé e compartilhar seus frutos com os católicos de toda a Ásia e, além, promover maior comunhão, participação e missão, acrescentou o padre John Michen, que também é diretor de programas da Rádio Veritas Ásia. A emissora foi fundada em 1969 como mídia católica continental para atender aos países asiáticos em seus respectivos idiomas locais, ganhando assim o nome de Voz do Cristianismo Asiático. Hoje, a RVA, Rádio Veritas Ásia, alcança o público asiático por meio de seus sites em 21 idiomas e diversas plataformas sociais. Nesta ocasião, ela garantirá a cobertura da plenária em colaboração com as equipes de comunicação da Arquidiocese de Jakarta e da Conferência Episcopal Católica da Indonésia. Espero que a Assembleia elabore um roteiro pastoral unificado e viável para a Ásia, que vá além das declarações e se traduza em iniciativas nas comunidades de base, disse o bispo de Hyderabad, Samson Shukardin, presidente da Conferência Episcopal Católica do Paquistão. Em particular, espero ver redes de apoio mais sólidas entre as conferências episcopais, programas regionais reforçados para os jovens e o desenvolvimento de lideranças, e uma voz católica asiática forte, clara e coletiva que defenda os direitos humanos e a liberdade religiosa em nível global, concluiu. Como formar hoje sacerdotes preparados para responder às necessidades da Igreja na Colômbia a partir da escuta e do discernimento? Essa foi a questão que orientou a 121ª Assembleia Plenária do Episcopado Colombiano, realizada de 6 a 10 de julho em Bogotá. Inspirada no tema A Formação Inicial para o Presbiterado numa Perspectiva Sinodal e Missionária, a 121ª Assembleia Plenária reuniu 90 bispos colombianos para um discernimento sobre a vida e a missão da Igreja. Participaram desta edição também reitores e formadores dos seminários, seminaristas, religiosos e religiosas,

para o serviço ao povo de Deus. Nessa perspectiva, as transformações sociais, culturais e digitais, juntamente com os novos desafios pastorais, convidam a Igreja a rever o acompanhamento daqueles que se preparam para o ministério sacerdotal. Durante a Assembleia, trabalhou-se na atualização da Ratio Nationalis, o documento que orienta a formação inicial para o presbiterado no país, em sintonia com o caminho sinodal da Igreja Universal. O programa incluiu momentos de oração, celebrações eucarísticas, palestras e trabalhos em grupo, seguindo uma metodologia que privilegia a escuta e o discernimento comunitário. Além disso, reitera-se que a formação sacerdotal não é tarefa exclusiva dos seminários, mas responsabilidade compartilhada de toda a comunidade eclesial, na qual bispos, sacerdotes, consagrados e leigos contribuem, cada um segundo seu próprio carisma, para o crescimento da missão da Igreja. A qualidade dessa formação incide diretamente na vida das comunidades, na capacidade de anunciar o Evangelho e de acompanhar famílias, jovens e pessoas em situações de vulnerabilidade. Os dados do Anuário Estatístico da Igreja, de 31 de dezembro de 2023, permitem situar esse interesse pela formação dos futuros sacerdotes em um contexto mais amplo. Em nível mundial, registra-se uma diminuição no número de sacerdotes. Na América, essa tendência afeta tanto o clero diocesano quanto o religioso, com um aumento da carga pastoral e do número de fiéis por ministro ordenado. Na Colômbia, com cerca de 52 milhões de habitantes e aproximadamente 48 milhões de católicos batizados, essa realidade se reflete em uma ampla estrutura eclesial, mais de 78 circunscrições e cerca de 4.600 paróquias, atendida por cerca de 9.700 sacerdotes. Trata-se de uma proporção de um sacerdote para cada 5 mil habitantes, em um contexto em que a ação evangelizadora é apoiada também por uma vasta rede de colaboração composta por mais de 11 mil religiosas, 51 mil catequistas e quase 73 mil missionários leigos. Diante desse cenário, a Igreja ressalta a corresponsabilidade de toda a comunidade no acompanhamento das vocações e em uma missão cada vez mais em saída, na qual o ministério ordenado é vivido como serviço eclesial e comunitário. São pelo menos 5 as vítimas, somente no domingo, dos ataques aéreos israelenses que ocorrem diariamente na faixa de Gaza. As forças de defesa de Israel confirmaram o ataque a Sabra, bairro da cidade de Gaza, que tinha como alvo uma instalação de produção de armas do Hamas, ainda em atividade em flagrante violação das negociações, na tentativa de reativar as capacidades organizacionais da organização. Não foi confirmado, por outro lado, o ataque que teria ocorrido em um acampamento em Nuseirat, no qual uma menina de 9 anos teria sido morta. Enquanto isso, no que diz respeito ao Líbano e no âmbito diplomático, está prevista para esta terça-feira, 14 de julho, e com continuidade na quarta-feira, 15 de julho, uma nova rodada de negociações entre Israel e Beirute, em Roma, na sede da Embaixada Norte-Americana. Segundo fontes, as respectivas delegações já teriam chegado à cidade. Em discussão está a criação de duas zonas-piloto no sul do país dos Cedros, das quais as forças armadas israelenses se retirarão, entregando-as ao exército libanês, desde que a milícia xiita do Hezbollah também se retire da área. Em segundo plano, a questão das eleições legislativas em Israel, previstas para 27 de outubro. Na sexta-feira, a Knesset será oficialmente dissolvida e terá início a campanha eleitoral para uma votação considerada decisiva para o futuro de Israel. Trata-se da primeira eleição desde 1988 a ser realizada no prazo natural. O primeiro-ministro israelense Netanyahu concorrerá novamente e já teria escolhido seu herdeiro político. Diante das primárias do Likud, marcadas para 4 de agosto, ele continua falando de um amplo governo nacional. Por fim, segundo rumores, o governo Trump estaria pressionando por um governo que exclua a extrema-direita. O anúncio foi feito no Congresso dos Estados Unidos.

0: Unidos. O presidente Donald Trump decretou o fim do cessar-fogo com o Irã e a retomada oficial da guerra, com o novo fechamento do Estreito de Hormuz, desferindo um duro golpe à implementação dos acordos assinados nas últimas semanas. Atacaremos todas as suas capacidades relacionadas ao Hormuz, advertiu ele, ameaçando ataques em breve também à usina nuclear de Pikache Mountain, o complexo subterrâneo de túneis de um local secreto próximo a Natanz, nas montanhas a 300 quilômetros ao sul de Teherã. Digam aos iranianos para se prepararem, advertiu, embora, segundo especialistas, o local altamente fortificado esteja fora do alcance das bombas mais potentes do arsenal dos Estados Unidos. A nova terceira onda de ataques recomeçou, portanto, durante a noite, embora o chefe da Casa Branca considere que um acordo ainda seja possível, caso seja negociado de forma adequada. A resposta iraniana. Teherã respondeu lançando mísseis de cruzeiro contra um navio norte-americano e alguns alvos militares estratégicos dos Estados Unidos no Kuwait, na Jordânia e no Bahrein. Ataques iranianos também atingiram dois petroleiros dos Emirados Árabes Unidos no Estreito, onde houve um morto e oito feridos entre os tripulantes. A questão Hormuz. O dramático impasse se desenrola, portanto, agora no estratégico corredor marítimo sobre o qual os Estados Unidos reivindicam o controle e pelo qual exigem uma taxa de 20% sobre todas as mercadorias transportadas. O Irã, que exclui qualquer poder estadunidense sobre o estreito, advertiu que as Forças Armadas contrastarão qualquer interrupção do tráfego de navios, ameaçando retaliações contra qualquer país que colabore com os Estados Unidos.
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E assim, amigo ouvinte, chegamos ao final do nosso programa de hoje. Como sempre, agradecendo pelo carinho da sintonia, prometemos estar de volta amanhã neste mesmo horário, se assim o Divino Mestre nos permitir, para mais um programa em língua portuguesa da Rádio Vaticano, Vatican News. A você, como sempre, o nosso forte abraço e até lá.

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1: Amigos de todo o Brasil e demais países lusófonos, está no ar o programa em língua portuguesa da Rádio Vaticano Vatican News desta terça-feira, 14 de julho. Traremos para você que está sintonizado conosco as últimas notícias sobre as atividades do Papa, da Santa Sé e da Igreja no Mundo. Nos estúdios, Raimundo Lima. A assessoria técnica de hoje é de Alberto Giovanetti. Passamos ao pensamento bíblico que escolhemos para você. Nem todo aquele que me diz Senhor, Senhor, entrará no reino dos céus, mas quem fizer a vontade de meu Pai, que está nos céus. Do Evangelho segundo São Mateus, capítulo 7, versículo 21. E vamos aos destaques do nosso programa de hoje. No concerto de 80 anos da PUC São Paulo, Dom Odilo Scherer afirma que a música faz parte da formação humana. Santa Maria de Galéria, acordo entre a Santa Sé e a ACEA para o sistema agrovoltaico. Ainda Santa Sé, indicadores econômicos considerem as vulnerabilidades dos estados. Igreja da Ásia reflete sobre sinodalidade e pontes entre os povos. Colômbia, menos vocações. Igreja renova compromisso com a formação sacerdotal. Oriente Médio, mais mortes em Gaza. Menina de 9 anos é morta. E ainda, Trump anuncia retomada da guerra contra o Irã. Vamos atacá-los em Hormuz. Essas e outras notícias a partir de agora. O programa em língua portuguesa da Rádio Vaticano Vatican News desta terça-feira está apenas começando. O coro da Capela Musical Pontifícia Sistina entra na fase final da turnê de 15 dias no Brasil. O grupo, formado por 23 cantores adultos e 29 adolescentes, os chamados puericantores, já está na capital paulistana, onde hoje à noite fará o último espetáculo da temporada no país, na Sala São Paulo. A viagem de volta para a Itália está marcada para o final da tarde de amanhã, após a participação em celebrações e concertos por 5 cidades do país desde o início do mês. Segundo nota publicada pelos organizadores, entre eles a Arquidiocese de São Paulo, devido à altíssima procura, os ingressos gratuitos online e presenciais para o concerto de hoje esgotaram-se em minutos. Para garantir maior acesso ao público, haverá distribuição de 60 entradas presencialmente hoje na bilheteria do subsolo da Sala São Paulo, a partir das 19h30 do horário de Brasília, com o limite de um ingresso por pessoa. Isso além de fila de espera para eventuais postos livres remanescentes de pessoas que retiraram o bilhete e não comparecerem. A fila de espera será também ao lado da bilheteria do subsolo da Sala São Paulo. Já ontem à noite, o coro fez a sua penúltima apresentação no Teatro Tuca, na PUC São Paulo, em comemoração aos 80 anos da própria Universidade Católica. O cardeal Odilo Pedro Scherer, arcebispo metropolitano de São Paulo, estava entre o público formado apenas por convidados, e destacou que as dimensões artística e religiosa, formadas justamente pelo coro do Papa, integram a formação educacional e humana das pessoas. Vamos ouvir as palavras de Dom Odilo.
2: O coro da Capela Musical Pontifícia Sistina é um patrimônio cultural da Santa Sé e da Igreja, mas também da humanidade. 6 séculos de uma instituição musical, artística, não são poucos séculos. E a qualidade deste coral, dessa instituição, é de grande relevância para a música sacra, para a arte musical sacra da Igreja. Pois bem, é para nós, portanto, uma grande alegria poder acolher aqui no Tuca este coro e esta instituição que, como já foi destacado, é a primeira vez que vem ao hemisfério sul, América Latina e Brasil, naturalmente. e nos 80 anos da nossa Pontifícia Universidade. A dimensão artística, dimensão religiosa, a dimensão, enfim, da arte, fazem, essas dimensões fazem parte da educação, da formação humana e da educação da sensibilidade humana para os diversos valores.

0: Santa Maria de Galéria, acordo entre a Santa Sé e a ACEA para o sistema agrovoltaico. Vamos ouvir com o colega Silvonei José.
1: Acordo entre a Santa Sé e a ACEA para o sistema agrovoltaico. Um acordo foi assinado em 10 de junho entre o governo do Estado da Cidade do Vaticano, a administração do patrimônio da Sé Apostólica, APSA, a Fundação Fratello Sole e a ACEA para a construção de um sistema agrovoltaico na área extraterritorial de Santa Maria de Galéria. Sustentabilidade ambiental, uso responsável dos recursos e proteção da nossa casa comum. Esses são os princípios que norteiam o acordo assinado em 10 de junho entre o governo do Estado da Cidade do Vaticano, a administração do patrimônio da Sé Apostólica, APSA, a Fundação Irmão Sol e a ACEA. O objetivo do acordo, segundo o comunicado conjunto dos órgãos da Santa Sé e da Empresa Pública de Energia Multiuso, é o desenvolvimento de um processo conjunto voltado para a definição, estruturação e implementação gradual do sistema agrovoltaico que a Santa Sé, por meio do governo do Estado da Cidade do Vaticano, da administração do patrimônio da Sé Apostólica, APSA, e da Fundação Irmão Sol, pretende construir na área extraterritorial de Santa Maria de Galéria. Para esse fim, o Papa Leão XIV, em seu quirógrafo de 1º de junho, estabeleceu a Fundação Irmão Sol e aprovou seu estatuto para que pudesse concluir a construção do sistema agrovoltaico, garantindo não apenas o fornecimento de energia para a estação de rádio existente ali, mas também o abastecimento energético completo do Estado da Cidade do Vaticano. O projeto agrovoltaico, explica ainda o comunicado de imprensa, dá especial atenção ao uso de soluções inovadoras e integradas, adequadas para combinar a produção de energia, o uso eficiente dos recursos e a valorização do território. Portanto, o protocolo está em consonância com as indicações do Magistério da Igreja e, em particular, com as estabelecidas na encíclica Laudato Si, na exortação Laudato Deum e no motu próprio Irmão Sol, do Papa Francisco, de 21 de junho de 2024. Em conformidade com esses princípios, o desenvolvimento do projeto levará em consideração critérios de sustentabilidade ambiental ao longo de todo o ciclo de vida da infraestrutura, como a minimização de emissões, o uso eficiente dos recursos hídricos e energéticos, a proteção do solo e dos ecossistemas e a integração com as atividades agrícolas. O acordo com a ACEA, portanto, aborda o alto nível de complexidade técnica e de gestão do sistema, que exige uma abordagem integrada. Os diversos componentes energéticos, hídricos, ambientais e agrícolas serão considerados assim como as inter-relações entre produção, consumo, gestão de recursos e valorização. O quadro jurídico do sistema agrovoltaico, bem como os métodos de implementação da iniciativa e sua conexão à rede elétrica, são regidos pelo acordo entre a República Italiana e a Santa Sé para um sistema agrovoltaico em Santa Maria de Galéria, assinado em Roma em 31 de julho de 2025.
0: Adotar uma abordagem de desenvolvimento humano verdadeiramente integral, em vez de se limitar a meras estatísticas econômicas. Essa é a orientação da Santa Sé expressa na declaração da missão do Observador Permanente junto às Nações Unidas por ocasião do debate do Fórum Político de Alto Nível sobre os Pequenos Estados Insulares em Desenvolvimento, realizado em Nova York no dia 9 de julho. A delegação do Vaticano acolhe com satisfação o debate sobre as estratégias para alcançar os objetivos de desenvolvimento sustentável nos pequenos estados insulares em desenvolvimento, CIDs, na sigla em inglês, reconhecidos como um caso particular para o desenvolvimento sustentável, tendo em vista suas vulnerabilidades únicas. Destaca-se a Agenda de Antigua e Barbuda, um importante quadro de referência para enfrentar os desafios econômicos, sociais e ambientais interligados que esses países enfrentam. No entanto, esclarece a Santa Sé, para acelerar os avanços rumo à consecução dos objetivos nesses estados, não basta um quadro de referência sólido. Os esforços de desenvolvimento também devem permanecer firmemente centrados na dignidade da pessoa humana, concedida por Deus, e na promoção do desenvolvimento humano integral. É importante ressaltar, prossegue, que os indicadores econômicos convencionais não captam plenamente as realidades com as quais os pequenos estados insulares em desenvolvimento se deparam. Tais indicadores não refletem adequadamente as vulnerabilidades únicas e muitas vezes ocultas dos pequenos estados insulares em desenvolvimento. Em seguida, foi citada a encíclica Magnifica Humanitas, na qual, como se recorda, Leão XIV exorta a comunidade internacional a ir além dos parâmetros de desenvolvimento vinculados ao Produto Interno Bruto, PIB, que negligenciam quase sistematicamente aspectos essenciais para o bem-estar geral das pessoas e do meio ambiente. À luz disso, reitera-se que é, portanto, necessário realizar uma avaliação completa e tempestiva de como as decisões legislativas e regulatórias afetam a dignidade do trabalho, a prosperidade compartilhada, a redução das desigualdades e a proteção do meio ambiente. Essa visão é particularmente relevante para os pequenos estados insulares em desenvolvimento, cuja exposição a desastres relacionados ao clima, à degradação ambiental e a choques econômicos externos revela repetidamente profundas vulnerabilidades estruturais que os indicadores do Produto Interno Bruto não conseguem captar. A delegação da Santa Sé aguarda, portanto, com interesse, o processo intergovernamental sobre medidas de progresso em matéria de desenvolvimento sustentável que complementem ou vão além do Produto Interno Bruto. O chamado à conversão sinodal e a missão de ser pontes e construtores de pontes na Ásia. Este é o tema inspirado no Evangelho de João, verás coisas maiores do que estas, capítulo 1, versículo 50, escolhido pela Federação das Conferências Episcopais Asiáticas, FABC na sigla em inglês, para a 12ª Assembleia Plenária, que será realizada em Jakarta, capital da Indonésia, de 20 a 26 deste mês de julho. Está prevista a presença de mais de 120 participantes, entre os quais bispos de toda a Ásia, representantes das conferências episcopais, teólogos e especialistas em pastoral, para discutir a futura missão da Igreja na Ásia. A abertura oficial dos trabalhos será marcada pela missa do dia 21 de julho, presidida pelo cardeal Oswald Gracias, arcebispo emérito de Bombaim. O purpurado é também enviado especial do Santo Padre. O dia seguinte será dedicado à oração e à reflexão sobre a espiritualidade sinodal, a construção de pontes e a conversão pastoral para os líderes da Igreja na Ásia. Conduzida pelo cardeal Luiz Antônio Tangli, próprio efeito do dicastério para a evangelização. Em seguida, haverá debates sobre as realidades sociais e geopolíticas em evolução no continente, com amplo espaço dedicado ao testemunho sinodal da Igreja em um mundo em transformação, ao contexto asiático em constante evolução e às formas concretas de fortalecer seu papel de ponte entre as culturas. Os participantes também tomarão parte em mesas redondas, debates regionais e sessões de aprofundamento sobre a liderança sinodal, as práticas pastorais e a colaboração entre as igrejas locais. A mensagem do Papa Leão XIV está prevista para 25 de julho. A semana será encerrada com a celebração eucarística na Catedral de Nossa Senhora da Assunção, também em Jakarta, e com uma visita à vizinha mesquita Istiqlal, passando pelo Túnel da Amizade, símbolo do compromisso da Indonésia com a harmonia e o diálogo interreligioso. É muito mais do que um evento eclesial, destacou o padre John Michen, secretário executivo do Escritório para a Comunicação Social da Federação das Conferências Episcopais Asiáticas. É um momento em que as igrejas da Ásia podem ouvir-se mutuamente, discernir juntas e renovar o compromisso missionário. Por meio do Ministério da Comunicação, o desejo é acompanhar esse caminho de fé e compartilhar seus frutos com os católicos de toda a Ásia e, além, promover maior comunhão, participação e missão, acrescentou o padre John Michen, que também é diretor de programas da Rádio Veritas Ásia. A emissora foi fundada em 1969 como mídia católica continental para atender aos países asiáticos em seus respectivos idiomas locais, ganhando assim o nome de Voz do Cristianismo Asiático. Hoje, a RVA, Rádio Veritas Ásia, alcança o público asiático por meio de seus sites em 21 idiomas e diversas plataformas sociais. Nesta ocasião, ela garantirá a cobertura da plenária em colaboração com as equipes de comunicação da Arquidiocese de Jakarta e da Conferência Episcopal Católica da Indonésia. Espero que a Assembleia elabore um roteiro pastoral unificado e viável para a Ásia, que vá além das declarações e se traduza em iniciativas nas comunidades de base, disse o bispo de Hyderabad, Samson Shukardin, presidente da Conferência Episcopal Católica do Paquistão. Em particular, espero ver redes de apoio mais sólidas entre as conferências episcopais, programas regionais reforçados para os jovens e o desenvolvimento de lideranças, e uma voz católica asiática forte, clara e coletiva que defenda os direitos humanos e a liberdade religiosa em nível global, concluiu. Como formar hoje sacerdotes preparados para responder às necessidades da Igreja na Colômbia a partir da escuta e do discernimento? Essa foi a questão que orientou a 121ª Assembleia Plenária do Episcopado Colombiano, realizada de 6 a 10 de julho em Bogotá. Inspirada no tema A Formação Inicial para o Presbiterado numa Perspectiva Sinodal e Missionária, a 121ª Assembleia Plenária reuniu 90 bispos colombianos para um discernimento sobre a vida e a missão da Igreja. Participaram desta edição também reitores e formadores dos seminários, seminaristas, religiosos e religiosas, juntamente com leigos ligados à Organização dos Seminários da Colômbia, OSCOL. A presença deles respondeu ao desejo de acolher as diversas vozes envolvidas na formação sacerdotal, com o objetivo de fortalecer o caminho de preparação dos futuros presbíteros. Para o Episcopado colombiano, de fato, é fundamental fortalecer uma formação sacerdotal que promova a maturidade humana, espiritual, intelectual e pastoral dos futuros presbíteros, conforme consta em um comunicado da Conferência Episcopal enviado à agência Fides. Os bispos ressaltam que a formação começa antes da ordenação e constitui um processo integral voltado para o serviço ao povo de Deus. Nessa perspectiva, as transformações sociais, culturais e digitais, juntamente com os novos desafios pastorais, convidam a Igreja a rever o acompanhamento daqueles que se preparam para o ministério sacerdotal. Durante a Assembleia, trabalhou-se na atualização da Ratio Nationalis, o documento que orienta a formação inicial para o presbiterado no país, em sintonia com o caminho sinodal da Igreja Universal. O programa incluiu momentos de oração, celebrações eucarísticas, palestras e trabalhos em grupo, seguindo uma metodologia que privilegia a escuta e o discernimento comunitário. Além disso, reitera-se que a formação sacerdotal não é tarefa exclusiva dos seminários, mas responsabilidade compartilhada de toda a comunidade eclesial, na qual bispos, sacerdotes, consagrados e leigos contribuem, cada um segundo seu próprio carisma, para o crescimento da missão da Igreja. A qualidade dessa formação incide diretamente na vida das comunidades, na capacidade de anunciar o Evangelho e de acompanhar famílias, jovens e pessoas em situações de vulnerabilidade. Os dados do Anuário Estatístico da Igreja, de 31 de dezembro de 2023, permitem situar esse interesse pela formação dos futuros sacerdotes em um contexto mais amplo. em nível mundial, registra-se uma diminuição no número de sacerdotes. Na América, essa tendência afeta tanto o clero diocesano quanto o religioso, com um aumento da carga pastoral e do número de fiéis por ministro ordenado. Na Colômbia, com cerca de 52 milhões de habitantes e aproximadamente 48 milhões de católicos batizados, essa realidade se reflete em uma ampla estrutura eclesial, mais de 78 circunscrições e cerca de 4.600 paróquias, atendida por cerca de 9.700 sacerdotes. Trata-se de uma proporção de um sacerdote para cada 5 mil habitantes, em um contexto em que a ação evangelizadora é apoiada também por uma vasta rede de colaboração composta por mais de 11 mil religiosas, 51 mil catequistas e quase 73 mil missionários leigos. Diante desse cenário, a Igreja ressalta a corresponsabilidade de toda a comunidade no acompanhamento das vocações e em uma missão cada vez

0: atividades organizacionais da organização. Não foi confirmado, por outro lado, o ataque que teria ocorrido em um acampamento em Nuseirat, no qual uma menina de 9 anos teria sido morta. Enquanto isso, no que diz respeito ao Líbano e no âmbito diplomático, está prevista para esta terça-feira, 14 de julho, e com continuidade na quarta-feira, 15 de julho, uma nova rodada de negociações entre Israel e Beirute, em Roma, na sede da Embaixada Norte-Americana. Segundo fontes, as respectivas delegações já teriam chegado à cidade. Em discussão está a criação de duas zonas-piloto no sul do país dos Cedros, das quais as forças armadas israelenses se retirarão, entregando-as ao exército libanês, desde que a milícia xiita do Hezbollah também se retire da área. Em segundo plano, a questão das eleições legislativas em Israel, previstas para 27 de outubro. Na sexta-feira, a Knesset será oficialmente dissolvida e terá início a campanha eleitoral para uma votação considerada decisiva para o futuro de Israel. Trata-se da primeira eleição desde 1988 a ser realizada no prazo natural. O primeiro-ministro israelense Netanyahu concorrerá novamente e já teria escolhido seu herdeiro político. Diante das primárias do Likud, marcadas para 4 de agosto, ele continua falando de um amplo governo nacional. Por fim, segundo rumores, o governo Trump estaria pressionando por um governo que exclua a extrema-direita. O anúncio foi feito no Congresso dos Estados Unidos. O presidente Donald Trump decretou o fim do cessar-fogo com o Irã e a retomada oficial da guerra, com o novo fechamento do Estreito de Hormuz, desferindo um duro golpe à implementação dos acordos assinados nas últimas semanas. Atacaremos todas as suas capacidades relacionadas ao Hormuz, advertiu ele, ameaçando ataques em breve também à usina nuclear de Pikache Mountain, o complexo subterrâneo de túneis de um local secreto próximo a Natanz, nas montanhas a 300 quilômetros ao sul de Teherã. Digam aos iranianos para se prepararem, advertiu, embora, segundo especialistas, o local altamente fortificado esteja fora do alcance das bombas mais potentes do arsenal dos Estados Unidos. A nova terceira onda de ataques recomeçou, portanto, durante a noite, embora o chefe da Casa Branca considere que um acordo ainda seja possível, caso seja negociado de forma adequada. A resposta iraniana. Teherã respondeu lançando mísseis de cruzeiro contra um navio norte-americano e alguns alvos militares estratégicos dos Estados Unidos no Kuwait, na Jordânia e no Bahrein. Ataques iranianos também atingiram dois petroleiros dos Emirados Árabes Unidos no Estreito, onde houve um morto e 8 feridos entre os tripulantes. A questão Hormuz. O dramático impasse se desenrola, portanto, agora no estratégico corredor marítimo sobre o qual os Estados Unidos reivindicam o controle e pelo qual exigem uma taxa de 20% sobre todas as mercadorias transportadas. O Irã, que exclui qualquer poder estadunidense sobre o estreito, advertiu que as Forças Armadas contrastarão qualquer interrupção do tráfego de navios, ameaçando retaliações contra qualquer país que colabore com os Estados Unidos.
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E assim, amigo ouvinte, chegamos ao final do nosso programa de hoje. Como sempre, agradecendo pelo carinho da sintonia, prometemos estar de volta amanhã neste mesmo horário, se assim o Divino Mestre nos permitir, para mais um programa em língua portuguesa da Rádio Vaticano, Vatican News. A você, como sempre, o nosso forte abraço e até lá.

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1: Amigas e amigos ouvintes, saudações sororais e fraternais. Sintonizam a Rádio Vaticano a transmitir o seu programa em língua portuguesa para os ouvintes que nos escutam no continente africano e pelo mundo fora. De 14 a 16 de julho estarão reunidos em Castel Gandolfo e no Capitólio 30 laureados com o Prémio Nobel, representantes de 30 países, ex-chefes de Estado e do Governo, 20 dos principais especialistas em inteligência artificial, incluindo OpenAI, Google, DeepMind, Aru e Anthropic, e 30 das universidades e instituições de pesquisa mais importantes do mundo. Aguarda-se com grande expectativa a adoção da Declaração de Roma por uma paz desarmada e sem armas. A Oxfam voltou a denunciar a situação humanitária crítica do povo palestiniano. A situação na faixa de Gaza é grave devido à escassez de bens essenciais nos campos de refugiados de Deir al-Balah e al-Mawazi. Aqui, as pessoas sobrevivem com menos de 2 litros de água por dia por pessoa e o risco de novas epidemias é muito alto, declarou Paulo Pessati, porta-voz da ONG, à Rádio Vaticano. Eu sou Filomeno Lopes. O Santo Padre aceitou a renúncia ao governo pastoral da Diocese de Faro, em Portugal, apresentada por Sua Excelência Monsenhor Manuel Neto Quintas. E o Santo Padre nomeou como novo bispo da Diocese de Faro Monsenhor Vitorino José Pereira Soares, transferindo da sede titular de Gizipa e do ofício de auxiliar do Porto. Monsenhor Vitorino José Pereira Soares nasceu no dia 19 de outubro de 1960 em Luzim, no Penafiel, na Diocese de Porto. Fez os estudos de Filosofia e Teologia junto da Universidade Católica Portuguesa em Porto e foi ordenado sacerdote no dia 14 de julho de 1985 para a Diocese de Porto. No dia 17 de julho de 2019 foi nomeado bispo titular de Gizipa e auxiliar da Diocese de Porto, tendo recebido a ordenação episcopal no dia 19 de setembro sucessivo. No seio da Conferência Episcopal Portuguesa, é presidente da Comissão Episcopal para as Vocações e os Ministérios. De 14 a 16 de julho de 2026, o Vaticano, junto ao Borgo Laudato Si, nos Jardins Pontifícios de Castel Gandolfo, recebe a Assembleia Global de Laureados com o Prêmio Nobel sobre Inteligência Artificial e Guerra Nuclear, reunindo mais de 200 das personalidades mais influentes do mundo e representantes de importantes instituições internacionais de pesquisa nas áreas de paz e inteligência artificial. Inspirada na nova encíclica do Papa Leão XIV, Magnifica Humanitas, dedicada à salvaguarda da pessoa humana na era da inteligência artificial, a Assembleia ocorre num contexto marcado por conflitos internacionais, instabilidade e um cenário nuclear cada vez mais grave e faz parte da visão do Pontífice de uma paz desarmada e desarmante. Os trabalhos culminarão na elaboração da Declaração de Roma por uma paz desarmada e desarmante na era da inteligência artificial, armas nucleares e autónomas, novos protocolos digitais e modelos emergentes de desenvolvimento digital. O evento será encerrado em 16 de julho com uma sessão formal no Capitólio, na Sala Júlio César. Durante 3 dias, 30 vencedores do Prêmio Nobel, chefes de Estado e do Governo, eméritos, 20 dos principais líderes mundiais em inteligência artificial, incluindo OpenAI, Google DeepMind, Aaru e Anthropic, e 30 das universidades e instituições de pesquisa mais prestigiadas do mundo estarão reunidos numa espécie de conclave para discutir os principais desafios do mundo atual: segurança internacional, governança de tecnologias emergentes, desarmamento e construção de uma economia orientada para a paz. No centro do debate estará a busca por um novo paradigma global capaz de combinar inovação, responsabilidade e ética. A Declaração de Roma por uma paz desarmada e desarmante na era da inteligência artificial, das armas nucleares e autônomas, dos novos protocolos digitais e dos modelos emergentes de desenvolvimento digital, que será apresentada no final da conferência, visa definir princípios e diretrizes para a governança da inteligência artificial, promovendo uma visão de segurança internacional baseada na cooperação, dignidade humana, desenvolvimento integral e paz entre os povos. Mais de 2 milhões de pessoas durante o calor de verão sobrevivem confinadas em apenas 35% da faixa de Gaza, com menos de 6 litros de água potável por dia. Nesse cenário desumano, no meio à devastação de Gaza, o risco de novas epidemias é muito alto devido ao calor, à desidratação e às constantes infestações de ratos e insetos. O novo alerta sobre a tragédia humanitária que se desenrola na faixa de Gaza é destacado na campanha Palestina Todos os Direitos Reservados. Esta iniciativa, 2 anos após o parecer consultivo emitido pela Corte Internacional de Justiça em 19 de julho de 2024 sobre a ilegalidade da ocupação israelita, visa reafirmar que os direitos do povo palestiniano são inalienáveis, universais e protegidos pelo direito internacional. A denúncia lança luz sobre as dificuldades diárias enfrentadas pelos palestinianos, não apenas em Gaza, mas também na Cisjordânia, no estado da Palestina. Quase 1.100 pessoas morreram na faixa de Gaza desde o cessar-fogo em outubro passado, com mais de 73 mil mortos no total desde 7 de outubro de 2023, incluindo pelo menos 6 nas últimas 48 horas, entre elas uma menina de 9 anos. A ajuda humanitária continua amplamente bloqueada, como relatado recentemente pelas Nações Unidas. De acordo com dados de Oxfam, a maioria dos moradores sobrevive com menos de 6 litros de água potável por dia, por pessoa, enquanto aproximadamente 77% da população, cerca de 1,6 milhão de pessoas, sofre de grave insegurança alimentar, incluindo 132 mil crianças menores de 5 anos que sofrem de desnutrição aguda. Os preços dos poucos produtos essenciais que chegam aos mercados locais continuam inacessíveis para centenas de famílias que não podem contar com nenhuma forma de renda, disse Paolo Pessate, porta-voz para crises humanitárias da Oxfam Itália, à Rádio Vaticano. Basta considerar que, desde o início do conflito, o preço do trigo e dos ovos quintuplicou, o gás de cozinha mais que dobrou e os medicamentos básicos continuam inacessíveis. A situação mais crítica é a superlotação e a falta de bens essenciais nos campos de refugiados em Deir al-Balah e al-Mawazi, bem como em meios aos escombros de Khan Yunis e da cidade de Gaza. As pessoas sobrevivem com menos de 2 litros de água por dia, por pessoa, e no auge do verão o risco de novas epidemias é muito alto. Enquanto isso, a única passagem que permite a entrada intermitente de bens essenciais continua a ser Kerem Shalom. Poucos caminhões estão autorizados a entrar. A ajuda é insuficiente e muitas vezes corre o risco de não chegar a quem mais precisa. A falta de água obrigou as pessoas a beberem como animais diretamente de fontes contaminadas ou a lavarem-se e cozinharem em água do mar, observa Pessate, enfatizando que a população está exposta a doenças transmissíveis. Atualmente existem 18 mil casos ativos de varicela e inúmeras infestações por parasitas da pele. Além disso, aproximadamente 350 mil pessoas com doenças crônicas estão a sofrer interrupções em seus tratamentos devido à falta de medicamentos ou de energia elétrica causada pela escassez de combustível. E, neste exato momento, 700 pacientes em hemodiálise estão em risco devido à falta de energia elétrica. O porta-voz da Oxfam Itália aborda, por fim, a situação crítica relacionada à gestão de resíduos sólidos urbanos, cuja produção ultrapassa significativamente a capacidade de coleta e descarte em locais neutros. Isso, observou, cria infestações de animais e roedores e polui o solo e as águas subterrâneas. Mas a Cisjordânia também enfrenta uma situação desafiadora: a fragmentação territorial, as incursões militares e a violência contínua dos colonos israelitas fazem parte do cotidiano dos mais de 3 milhões de palestinianos que vivem na região. Nos últimos 3 anos, a violência se intensificou, resultando em 1.200 mortos. O centro de imprensa Aníbal de Melo Siam, em Luanda, acolhe nesta terça-feira, dia 14 de julho, uma conferência de imprensa dedicada à apresentação da terceira edição da iniciativa da Aliança das Civilizações das Nações Unidas, que decorrerá de 16 a 17 na capital angolana. A sessão tem como objetivo apresentar os principais aspectos organizativos da terceira edição da iniciativa da Aliança das Civilizações das Nações Unidas, destacando os seus objetivos, a agenda oficial, a participação das delegações nacionais e internacionais, bem como os procedimentos de cobertura jornalística e de acreditação destinados aos órgãos de comunicação social. A conferência servirá igualmente para prestar esclarecimentos sobre a realização do evento e reforçar a divulgação desta iniciativa, que visa promover o diálogo intercultural, a cooperação internacional e o entendimento entre os povos, segundo indica o jornal Angola Online. O evento, que decorrerá no pavilhão protocolar da Presidência da República, contará com a participação de chefes de Estado e de Governo, figuras religiosas, líderes juvenis e representantes de organizações internacionais e da sociedade civil, que irão refletir sobre soluções concretas para a prevenção de conflitos, o reforço do respeito pelo direito internacional e a consolidação da paz. O presidente de São Tomé e Príncipe apelou neste domingo à paz e tolerância nacional contra o medo, a intimidação e o ódio no discurso do Dia da Independência, quando falta uma semana para as eleições presidenciais. São Tomé e Príncipe é pequeno demais para o ódio, é pequeno demais para a divisão. Somos todos chamados a fazer diariamente o exercício da tolerância, sublinhou Carlos Villanova nas cerimônias em que se assinalou o 51º aniversário da independência de São Tomé e Príncipe e que este ano aconteceu em plena campanha eleitoral. Cada cidadão tem o direito de apoiar o candidato da sua preferência. Esse é um direito sagrado, conquistado com muito esforço e que deve ser exercido livremente, sem medo, sem intimidação e sem qualquer forma de pressão, defendeu o recandidato presidencial, que desta vez não conta com o apoio oficial da Ação Democrática Independente, ADI, mas de uma espécie de consórcio de oposição. A palavra agora ao colega Bernardo Suate com a rubrica África Global. Também destaque hoje a conversa com a irmã moçambicana Guitate.

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1: Eu sou a irmã Graça Antônio Kwamba Getate, sou da Congregação das Irmãs Filhas do Coração Imaculado de Maria, irmãs fundadas na Diocese de Pemba, com Dom José dos Santos Garcia, o primeiro bispo daquela diocese. Fomos fundados em 59. Estou cá em Roma durante 5 anos. Estou por motivos de estudo. E neste momento estou no último, posso dizer, concluí os meus estudos cá em Roma.
2: Irmã Graça, muito obrigado pelo seu tempo. Sua tese tem um título convidador: A Proliferação das Seitas em Moçambique, uma perspectiva de resposta catequética. Como é que chegou a esta tese? O que é que levou a escolher esta tese?
1: Durante esses 5 anos, eu fiz o curso de Catequese e Pastoral Juvenil Catequética. Se chama o curso Catequese e Pastoral Juvenil. Fiz na Universidade Pontifícia de Ciências de Educação, Auxílio, das Irmãs Salesianas. Agora, concluí a minha licença com este título, ou com essa dissertação, que é A Proliferação das Seitas em Moçambique como Perspectivas de Resposta Catequética. Então, eu cheguei até esse ponto, olhando o nosso contexto como Moçambique, eu vi que Moçambique temos um problema grande da proliferação das seitas. O problema da proliferação das seitas não é só em Moçambique, é uma situação global. Mas a minha investigação foi mesmo para Moçambique. Hoje em dia, em Moçambique, nós podemos encontrar muitas igrejas, muitas denominações, muitos movimentos religiosos, como vem definido também dentro do meu trabalho. Então, eu cheguei de concluir em fazer essa tese com este título, é mesmo para ajudar o meu povo, para ajudar os jovens a saírem nesses movimentos. Porque em Moçambique se vê que muitos jovens deixam a Igreja Católica para aderir a esses movimentos. Uma das causas que eles dizem durante a minha investigação, eu encontrei que uma das causas que existe é a falta de oportunidades. Os jovens dizem que têm falta de oportunidades. E essas seitas prometem muitas oportunidades. Por exemplo, eles prometem: vamos vos dar uma bolsa para estudar no estrangeiro. Vamos vos dar oportunidade de serviço. Vão ter isto, vão ter aquilo. Então, os jovens se sentem atraídos a entrarem nessas seitas. Hoje em dia, você encontra um jovem que já fez todos os sacramentos católico, mas deixou de ser católico para seguir a essa seita. Não só prometem coisas materiais, mas uma das coisas que eles prometem, dizem que se você vem nos nossos movimentos, naquela seita, ali você encontra a salvação. Então, essa é a grande motivação que me levou a pensar em este título, para ajudar. Uma vez que dentro da minha tese, o grupo mais afetivo são os jovens e as propostas que eu sugeri estão mesmo olhando para a juventude, uma catequese para a juventude moçambicana.
2: Segundo o estudo e as investigações que fez, como é que a catequese e que tipo de catequese pode ser resposta efetiva a este fenômeno?
1: No meu trabalho, a resposta positiva para uma catequese para os jovens em Moçambique, eu elenquei cerca de 17 propostas. Uma das propostas, eu disse, uma formação bíblica forte. Porque se os jovens percebem o que é a nossa fé católica, logicamente, quando vêm esses movimentos, podem combater, podem não aderir a esses movimentos em uma forma assim repentina ou diretamente. Então, uma outra coisa, a formação no conhecer que existem esses movimentos. Então, uma formação catequética, fazer perceber os jovens que existem esses movimentos no nosso país, eles têm métodos de conquista. Um dos métodos, antes de tudo, é a simpatia, cria uma simpatia. Então, uma catequese que revolta aos jovens, que faz perceber a eles no conhecimento de a fé católica muito forte. Por exemplo, formação bíblica, formação em conhecer as imagens que temos dentro da igreja. Então, se o jovem tem essa sabedoria de que nós não adoramos imagens, nós estamos a ver a presença de um Cristo que veio nos salvar. Nós, católicos, cremos que essas imagens não são imagens quaisquer, são imagens que nos fazem recordar de uma pessoa que foi tão amável por nós, que nos salvou, que deu a sua vida para nós. Uma catequese também que ajuda os jovens a entenderem o modo de sentido comunitário, porque uma das motivações, eles dizem, não nos encontramos na Igreja Católica, não nos dão espaço. Por isso, nós vamos nesses movimentos. Então, uma catequese de formação comunitária, procurar envolver os jovens, promover os jovens nos movimentos do jubileu da juventude, promover os jovens na reza do terço, comunitariamente, em família, pessoalmente, promover os jovens a participarem nos movimentos eclesiais. Isso é importante, porque nos movimentos eclesiais eles se sentem bem, vão se sentir bem, vão encontrar um lugar que, quando esses aderentes ou os líderes das setas vêm dar a proposta, não há de ir, porque ali, quando vão lá, logo são pastores, já têm um empenho. Logo são prometidos que vamos vos dar, isso já tem uma coisa importante. Então, é importante nós, como Igreja Católica, sermos atentos em esse sentido. Olhar o jovem, dar oportunidade ao jovem. É verdade, a Igreja Católica tem muita hierarquia. Por exemplo, dentro de uma paróquia, tem o pároco, tem o vice-pároco, tem os animadores. Então, cada um tem um papel. Então, se o jovem ou se o fiel não tem um papel dentro da igreja, se sente sem nenhum empenho. Então, prefere andar para onde vai sentir que aqui, mesmo sou pessoa, me deram esse trabalho, então se sente bem. Essa é uma das motivações com que as pessoas vão a esses movimentos religiosos.
2: A irmã Graça terminou os estudos e volta a Moçambique. Qual é a contribuição que este trabalho seu vai dar à catequese em Moçambique hoje?
1: O meu trabalho vai dar uma contribuição muito importante. Antes de eu vir para Roma estudar, eu fazia parte da Comissão Diocesana da Catequese. Olhando a realidade com o meu trabalho, como foi feito, será um material que vai ajudar os jovens. Eu creio que com as propostas que eu tenho aqui, chegando em Moçambique, olhando a realidade, em colaboração com a diocese, eu posso dar muitas formações nas paróquias. Eu posso ajudar aos catequistas como projetar a catequese, porque a catequese não é como as aulas. A catequese se deve projetar, se deve programar. Então, a minha preocupação nesse momento, a primeira coisa, sem querer ir lá se meter uma forma assim, né? A minha preocupação neste momento, quando eu regressar a Moçambique, antes de mais nada, é formar os catequistas. Fazer perceber como se programa uma catequese dentro de uma paróquia. Não só ajudar a todos os catequizandos, porque se eu formo bem, segundo o meu trabalho, os catequistas também vão ajudar os catequizandos, os jovens que estão nessa situação. Não só o meu curso se baseia na juventude, eu posso também andar nas paróquias, dar uma formação aos jovens, fazer perceber que a situação da proliferação das setas em Moçambique é uma situação real, não uma coisa antiga, é uma coisa nova. E não é só uma preocupação para a igreja, isso também saiu no meu trabalho, é uma preocupação também para o governo. Então, o meu parecer com o meu trabalho, a primeira coisa que eu hei de fazer, promover formações para os jovens, formações para os catequistas, promover formações para os coordenadores da catequese, para os animadores dos núcleos, das pequenas comunidades, em fazer conhecer a eles que existe essa situação.
2: Irmã Graça, vendo estes jovens, que mensagem quer dar?
1: Chegando ao final do nosso programa, a mensagem que eu quero deixar em modo particular à juventude moçambicana é esta. Todas as propostas que vêm do nada não são sempre uma coisa de ouro. O que é que eu quero dizer? Que a juventude, mesmo na vossa pobreza, devem acreditar, devem ter a certeza que Deus nunca vos abandona. Deus está convosco, mesmo na situação em que nós vivemos em Moçambique. Hoje em dia, falar de Moçambique é uma situação caótica, né? No sentido que, de tudo o que acontece, da falta de emprego e tudo mais. Mas as coisas que se procuram com uma rapidez são coisas superficiais. Então, a mensagem que eu deixo para vocês é que tenham coragem e confiem em Deus e depositem a vossa confiança nele. Não podeis vos deixar enganados por algumas mentiras ou por algumas promessas, assim posso dizer, né? Por algumas promessas. Então, procurem ser cientes com aquilo que vocês sabem fazer, com as vossas capacidades, a juventude fazendo alguns projetos. Não deixarem confiar em Deus, não deixar de ir à igreja. Eu, o meu conselho, deixo mais, sobretudo, à juventude moçambicana católica. Que a igreja católica possa vos dar um papel, alguma coisa a fazer. Então, a minha mensagem mesmo que eu deixo, que apelo a todos os jovens, é que não vos deixeis enganar com coisas superficiais, com promessas que depois não vão ser respondidas.

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1: Bom dia, eu sou Andressa Colei e este é o Boletim de Notícias desta quarta-feira, 15 de julho. Hoje é o segundo dia de visita à Ucrânia por parte do presidente da Conferência Episcopal Italiana e arcebispo de Bolonha, cardeal Matteo Zuppi. É a segunda visita ao país atacado desde o início da invasão russa. A primeira ocorreu em junho de 2023, quando Zuppi, enviado pelo Papa Francisco, chegou a Kiev para se encontrar com o presidente Zelensky e outras personalidades políticas e eclesiásticas, dando início a uma longa viagem que o levou nos meses seguintes a Moscou, Washington e Pequim. Uma missão diplomática, mas sobretudo humanitária, que começou novamente nesta terça-feira, com múltiplos objetivos. Em primeiro lugar, o de demonstrar, conforme ainda o desejo do pontífice argentino, a presença da Igreja em meio a essa guerra que parece não ter fim. E, além disso, fortalecer o que o secretário de Estado, cardeal Pietro Parolin, definiu em várias ocasiões como um mecanismo voltado para o retorno de várias crianças e adolescentes que a Ucrânia acusa de ter sido levadas à força para a Rússia, para a libertação também de prisioneiros e para o repatriamento dos corpos. 3 anos após aquela missão, Zuppi retorna então à Ucrânia. Estão previstos 4 dias, mas a primeira parada não foi na capital, onde Zuppi chegou na noite desta terça-feira, e sim na antiga prisão soviética na região de Lviv, onde o cardeal, escoltado pela polícia e pelos militares ucranianos, pôde constatar as condições de vida e de detenção dos presos. Ao seu lado, o núncio apostólico Kulbokas e o embaixador ucraniano junto à Santa Sé, Indri Iurash, que nesta terça-feira, em suas redes sociais, anunciou a chegada do cardeal escrevendo: "A Ucrânia demonstra mais uma vez ser uma nação civilizada, aberta ao diálogo e em busca de caminhos que conduzam a uma paz justa e duradoura para o país. A Ucrânia está sempre pronta para acolher quem ama e ajuda neste momento extremamente difícil de agressão russa." O cardeal visitou uma instalação que cumpre todas as normas internacionais e está aberta a qualquer pessoa que deseje verificar as condições em que a Ucrânia mantém os prisioneiros, comentou ainda Iurash. Durante a visita, Zuppi percorreu de fato os diversos ambientes da instalação, os chuveiros recentemente reformados, os quartos, a sala comum com os uniformes camuflados e as caixas com os pertences pessoais, a loja onde é possível fazer compras, a pequena capela dentro do campo, a pequena enfermaria, onde são tratados problemas articulares, doenças contraídas nas trincheiras ou ferimentos causados por estilhaços de explosivos. Em todos esses locais, o cardeal Matteo Zuppi teve a oportunidade de cumprimentar e apertar a mão de vários detentos. Todos homens, todos com a cabeça raspada e o macacão azul, mas nem todos russos. De fato, o local de detenção, chamado Zakit 1, também abriga jovens bielorrussos, congoleses, coreanos, peruanos, nigerianos e filipinos. São 33 as nações representadas no centro, explica o jornal italiano católico Avvenire, em uma reportagem detalhada, já que acompanha o cardeal, ressaltando que, por motivos de segurança, não é indicado um número preciso de detentos. O presidente dos bispos italianos encontrou dezenas de pessoas e, com cada uma delas, parou para trocar algumas palavras em francês ou em espanhol, com a jovialidade que o caracteriza, ou para se informar brevemente sobre a história de cada um. A um jovem de 25 anos que usava muletas devido à amputação de uma perna, ele disse: "Mas você é tão jovem, quantos anos tem? Esperamos que possa colocar uma prótese em breve." Mais de uma vez, o cardeal, com a ajuda de um sacerdote ucraniano para as traduções, repetiu o motivo da sua visita: "O Papa Leão nos enviou aqui eu e o Núncio para dar muita esperança de olhar para o futuro. Ele reza por vocês para que a guerra termine e possam voltar para casa. De um saco plástico, Zupi tirou algumas caixinhas brancas para entregar pessoalmente os presentes aos detentos. O primeiro com um chaveiro com o brasão papal. O Papa me disse para trazer um chaveiro. Espero que em breve vocês coloquem nele a chave de casa para abrir a porta e abraçar seus entes queridos. Quando estamos longe de casa, disse ainda Zupi, lembramos de quem nos espera e nos sentimos melhor. O que queremos dizer a vocês hoje é para olharem para o futuro com esperança, de que voltarão para casa, de que a guerra vai acabar e nós rezamos muito para que ela termine logo. Desejo-lhes tudo de bom, disse então várias vezes o cardeal Zupi. E na pequena igreja, a última etapa da visita, antes de todos rezarem juntos, ele concluiu: vamos rezar para que logo vocês possam reencontrar o caminho de volta para casa, que tudo isso acabe e que possam recomeçar uma vida nova. Mas aqui dentro também tem que ser novo, acrescentou o cardeal, apontando com o dedo para o coração. Temos que afastar todas as coisas ruins. Todos vocês viram muitas coisas ruins, muitas coisas horríveis que não devem ser feitas, mas Deus sempre nos dá esperança. Nunca deixemos o mal crescer aqui dentro, no coração, finalizou Zupi, e Deus sempre nos ajudará a afastá-lo. 30 vencedores do Prêmio Nobel, 20 dos principais especialistas em inteligência artificial, incluindo membros de gigantes da tecnologia. Além disso, 30 ex-chefes de Estado e de governo e 30 representantes das universidades e instituições de pesquisa mais importantes e influentes do mundo, como a Universidade de Harvard, a Universidade de Oxford e também aquela de Columbia, apenas para citar algumas. A partir desta terça-feira e até o próximo dia 16 de julho, o Borgo Laudato Si está sediando a Assembleia Mundial dos Prêmios Nobel sobre a Inteligência Artificial e Guerra Nuclear, cujo objetivo declarado é promover um debate construtivo sobre o futuro da segurança internacional, a governança das tecnologias emergentes, o desarmamento e também a construção de uma economia de paz. E a paz, como destacou na saudação de boas-vindas o cardeal Fábio Baggio, pró-prefeito do Dicastério para o Desenvolvimento Humano Integral e diretor-geral do Centro de Formação Superior do Borgo, Laudato Si, não representa simplesmente a ausência de guerra, é uma ordem fundamentada na justiça, na confiança mútua, no respeito ao direito e na dignidade inviolável de cada ser humano. A inteligência artificial, portanto, torna-se uma ferramenta que deve estar autenticamente voltada para o serviço à pessoa e à paz. Ela constitui, disse Baggio, uma oportunidade extraordinária para o progresso da medicina, da pesquisa, da educação, da economia e da cooperação entre os povos. Justamente por isso, ela exige uma reflexão ética proporcional ao alcance de suas consequências. O evento, iniciado então na manhã desta terça-feira, foi idealizado por diversas organizações internacionais que atuam nas áreas de desarmamento, gestão de crises humanitárias e estudos científicos de ponta, inspirando-se e alimentando-se da encíclica de Leão XIV, Magnifica Humanitas, sobre a proteção da pessoa humana na era da inteligência artificial e, como afirmam os organizadores, insere-se na visão do pontífice de uma paz desarmada e desarmante. No centro do debate destes dias está a busca por um novo paradigma global capaz de conciliar inovação, responsabilidade e ética. Certamente não é por acaso que um evento de tão grande alcance esteja ocorrendo justamente no Borgo Laudato Si, de 55 hectares dentro das vilas pontifícias de Castel Gandolfo, que abrigam não apenas jardins históricos, estufas, hortas, olivais, vinhedos, árvores monumentais e inúmeras espécies vegetais, mas essencialmente um centro de pesquisa, acolhimento, formação e reflexão sobre a relação entre o homem, a natureza, a tecnologia e o desenvolvimento. Citando a Magnífica Humanitas de Papa Leão XIV, o cardeal Silvano Maria Tomasi, núncio apostólico e presidente da Fundação Comunis, entidade dedicada a apoiar encontros internacionais, fóruns e eventos centrados na ética e na promoção do bem comum, lembrou que a humanidade de hoje se depara com uma escolha, como no fundo aconteceu com todas as gerações, a de construir uma nova Babel, onde o poder tecnológico se torna um ídolo que promete a salvação, reduzindo ao mesmo tempo a pessoa humana a dados, eficiência e controle. Ou reconstruir Jerusalém, onde a diversidade se torna comunhão, a tecnologia está a serviço da fraternidade e toda inovação é medida com base na dignidade da pessoa humana e não na expansão do poder. O Santo Padre, disse ainda o cardeal, nos lembra que a tecnologia nunca é moralmente neutra. Durante toda a manhã desta terça-feira, houve inúmeras intervenções de vencedores do Prêmio Nobel, especialistas, ex-chefes de Estado e de governo e representantes de organizações da sociedade civil. Durante a tarde, continuaram as sessões a portas fechadas em um processo de escuta e compartilhamento. Ao final dos 3 dias de trabalhos, será redigida a Declaração de Roma por uma paz desarmada e desarmante na era da inteligência artificial, das armas nucleares e autônomas, dos novos protocolos digitais e dos modelos emergentes de desenvolvimento digital, que será apresentada no dia 16 de julho, no âmbito de um evento solene, que será realizado no Campidólio, em Roma. Esse documento, segundo informaram os organizadores, tem como objetivo definir princípios e diretrizes para a governança da inteligência artificial, promovendo uma visão de segurança internacional baseada na cooperação, na dignidade humana, no desenvolvimento integral e na paz entre os povos.
2: A verdadeira medida do progresso não residirá no grau de sofisticação das tecnologias emergentes, mas no fato de elas serem ou não colocadas a serviço da pessoa humana e do bem comum. Essa é a essência da declaração que a missão do Observador Permanente da Santa Sé proferiu na segunda-feira, 13 de julho, na sede da ONU em Nova York, durante uma reunião do Conselho Econômico e Social, ECOSOC, dedicada ao tema Fazer Melhor, Acelerar uma Ação Urgente e Transformadora para Alcançar os Objetivos de Desenvolvimento Sustentável até 2030. A delegação do Vaticano, seguindo a linha da encíclica do Papa Leão XIV Magnífica Humanitas, reiterou que a inteligência artificial tem o potencial de acelerar os avanços rumo aos objetivos de desenvolvimento sustentável, incluindo aqueles que estão sendo revisados este ano. Ao mesmo tempo, porém, se essa nova tecnologia vier a comprometer a dignidade da pessoa humana, ela não seria, por mais eficiente, lucrativa ou inovadora que fosse, realmente uma forma de fazer melhor, mas minaria a própria visão de desenvolvimento sustentável delineada pela Agenda 2030, segundo a qual a pessoa humana deve estar sempre no centro de todo esforço de desenvolvimento. O objetivo do desenvolvimento, esclareceram os observadores da Santa Sé, é a libertação integral dos povos da fome, das doenças, do analfabetismo e da privação. Uma meta que só pode ser alcançada, no plano econômico, por meio de uma participação equitativa nos processos globais, no plano social, com a construção de sociedades baseadas na solidariedade, e no plano político, fortalecendo as instituições democráticas que garantem liberdade e paz. Embora o crescimento econômico tenha sido real e já tenha contribuído muito, permitindo que bilhões de pessoas saíssem da pobreza extrema, ele ainda é marcado por graves disfunções, como o aumento das desigualdades, tanto entre os países quanto dentro deles, e o surgimento de novas formas de pobreza. Ao final de sua declaração, a delegação da Santa Sé, na sede da ONU, encorajou, portanto, a combater essas disfunções e a reconhecer a dignidade inviolável da pessoa humana, justamente com o objetivo de manter os compromissos assumidos em matéria de desenvolvimento sustentável.
1: Dos estúdios da Rádio Vaticano, Vatican News, Andressa Colea.

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1: Alô, amigos, está no ar o programa em português da Rádio Vaticano, o Vatican News, e nesta quarta-feira, 15 de julho, a gente traz as últimas notícias sobre o Papa Leão XIV, a Santa Sé e a Igreja no mundo. Nos estúdios hoje, Andressa Collet e na nossa parte técnica, Alberto Giovanetti. Temperaturas altas na cidade do Vaticano, agora faz 36 graus. E partimos aos destaques do programa de hoje. Mensagem de esperança de Leão XIV chega à Ucrânia através do presidente dos bispos italianos. É a segunda visita do cardeal Zuppi ao país desde a invasão russa. Na missão de paz, as orações do Papa e chaveiros de presente, para que em breve possam colocar a chave de casa, abrir a porta e abraçar a família. No Borgo Laudato Si, começa encontro sobre o futuro da paz entre guerras e inteligência artificial. E na Venezuela, com mais de 4 mil mortes com o duplo terremoto, salesianas distribuem amor, refeições, pijamas e fraldas. Fique com a gente, o programa deste 15 de julho está começando agora. Seja novamente bem-vindo a mais um programa produzido pela redação brasileira da Rádio Vaticano, Vatican News. Nesta quarta-feira, 15 de julho, a Igreja recorda São Boaventura de Banhorédio, cardeal, bispo de Albano e doutor da Igreja. Natural, então, de Banhorédio, cidade onde também morreu, nas proximidades de Viterbo, na Itália, João Fidanza era filho de um médico. Percebeu logo que não queria seguir a profissão do pai. Segundo uma lenda, que também explicaria a adoção do seu nome religioso, o encontro com São Francisco de Assis teria sido decisivo em sua vida. De fato, quando era criança, o santo o curou de uma doença grave. Fazendo o sinal da cruz em sua testa, exclamou: "Oh, Boaventura!" Aos 18 anos, foi estudar em Paris, onde entrou para a Ordem dos Frades Menores. Em 1260, escreveu uma nova biografia de São Francisco, intitulada A Legenda Maior, que substituía todas as biografias existentes e tinha como objetivo fortalecer a unidade da ordem, que já contava com 30 mil frades, ameaçada tanto pela corrente espiritual quanto pelas tendências mundanas. Giotto inspirou-se nessa obra para pintar a série de histórias de São Francisco. Em 1271, ao voltar para Viterbo, ofereceu sua contribuição para a resolução do famoso conclave, o mais longo da história, que elegeu seu amigo, Gregório X. Esse papa, dois anos depois, o consagrou bispo de Albano e cardeal, confiando-lhe a tarefa de organizar em Lyon um concílio para a unidade entre a Igreja Latina e a grega. Precisamente durante esse concílio, após fazer duas intervenções, Boaventura faleceu em 1274. Em 1588, o Papa Sisto V o incluiu entre os doutores da Igreja, que na época eram seis, junto com São Tomás de Aquino. Boaventura com o título de doutor seráfico e Tomás com o de doutor angélico. Sua contribuição para a doutrina teológica foi muito importante, partindo antes de tudo do pensamento de Santo Agostinho, expressou a necessidade de submeter a filosofia à teologia, uma vez que o objetivo dessa última é Deus. Assim, a filosofia poderia apenas ajudar na busca humana de Deus, levando o homem de volta à sua dimensão interior, a alma, para reconduzir a Deus. São Boaventura afirmava ainda que Cristo é o caminho de todas as ciências e que somente a verdade revelada podia potenciá-las e uni-las em vista da meta perfeita e única, que é sempre o conhecimento de Deus. Por isso, o santo que defendia a tradição patrística e combatia o aristotelismo chegou à conclusão de que o único conhecimento possível só era possível através da contemplação. Hoje é o segundo dia de visita à Ucrânia por parte do presidente da Conferência Episcopal Italiana e arcebispo de Bolonha, cardeal Matteo Zuppi. É a segunda visita ao país atacado desde o início da invasão russa. A primeira ocorreu em junho de 2023, quando Zuppi, enviado pelo Papa Francisco, chegou a Kiev para se encontrar com o presidente Zelensky e outras personalidades políticas e eclesiásticas, dando início a uma longa viagem que o levou nos meses seguintes a Moscou, Washington e Pequim. Uma missão diplomática, mas sobretudo humanitária, que começou novamente nesta terça-feira, com múltiplos objetivos. Em primeiro lugar, o de demonstrar, conforme ainda o desejo do pontífice argentino, a presença da Igreja em meio a essa guerra que parece não ter fim. E, além disso, fortalecer o que o secretário de Estado, cardeal Pietro Parolin, definiu em várias ocasiões como um mecanismo voltado para o retorno de várias crianças e adolescentes que a Ucrânia acusa de ter sido levadas à força para a Rússia, para a libertação também de prisioneiros e para o repatriamento dos corpos. 3 anos após aquela missão, Zuppi retorna então à Ucrânia. Estão previstos 4 dias, mas a primeira parada não foi na capital, onde Zuppi chegou na noite desta terça-feira, e sim na antiga prisão soviética na região de Lviv, onde o cardeal, escoltado pela polícia e pelos militares ucranianos, pôde constatar as condições de vida e de detenção dos presos. Ao seu lado, o núncio apostólico Kulbokas e o embaixador ucraniano junto à Santa Sé, Indri Iurash, que nesta terça-feira, em suas redes sociais, anunciou a chegada do cardeal escrevendo: "A Ucrânia demonstra mais uma vez ser uma nação civilizada, aberta ao diálogo e em busca de caminhos que conduzam a uma paz justa e duradoura para o país. A Ucrânia está sempre pronta para acolher quem ama e ajuda neste momento extremamente difícil de agressão russa." O cardeal visitou uma instalação que cumpre todas as normas internacionais e está aberta a qualquer pessoa que deseje verificar as condições em que a Ucrânia mantém os prisioneiros, comentou ainda Iurash. Durante a visita, Zuppi percorreu de fato os diversos ambientes da instalação, os chuveiros recentemente reformados, os quartos, a sala comum com os uniformes camuflados e as caixas com os pertences pessoais, a loja onde é possível fazer compras, a pequena capela dentro do campo, a pequena enfermaria, onde são tratados problemas articulares, doenças contraídas nas trincheiras ou ferimentos causados por estilhaços de explosivos. Em todos esses locais, o cardeal Matteo Zuppi teve a oportunidade de cumprimentar e apertar a mão de vários detentos. Todos homens, todos com a cabeça raspada e o macacão azul, mas nem todos russos. De fato, o local de detenção, chamado Zakit 1, também abriga jovens bielorrussos, congoleses, coreanos, peruanos, nigerianos e filipinos. São 33 as nações representadas no centro, explica o jornal italiano católico Avvenire em uma reportagem detalhada, já que acompanha o cardeal, ressaltando que, por motivos de segurança, não é indicado um número preciso de detentos. O presidente dos bispos italianos encontrou dezenas de pessoas e, com cada uma delas, parou para trocar algumas palavras em francês ou em espanhol, com a jovialidade que o caracteriza, ou para se informar brevemente sobre a história de cada um. A um jovem de 25 anos que usava muletas devido à amputação de uma perna, ele disse: "Mas você é tão jovem, quantos anos tem? Esperamos que possa colocar uma prótese em breve." Mais de uma vez, o cardeal, com a ajuda de um sacerdote ucraniano para as traduções, repetiu o motivo da sua visita: "O Papa Leão nos enviou aqui, eu e o núncio, para dar muita esperança de olhar para o futuro. Ele reza por vocês para que a guerra termine e possam voltar para casa." De um saco plástico, Zuppi tirou algumas caixinhas brancas para entregar pessoalmente os presentes aos detentos. O primeiro com um chaveiro com o brasão papal, O Papa me disse para trazer um chaveiro. Espero que em breve vocês coloquem nele a chave de casa para abrir a porta e abraçar seus entes queridos. Quando estamos longe de casa, disse ainda Zuppi, lembramos de quem nos espera e nos sentimos melhor. O que queremos dizer a vocês hoje é para olharem para o futuro com esperança de que voltarão para casa, de que a guerra vai acabar e nós rezamos muito para que ela termine logo. Desejo-lhes tudo de bom, disse então várias vezes o cardeal Zuppi. E na pequena igreja, a última etapa da visita, antes de todos rezarem juntos, ele concluiu: vamos rezar para que logo vocês possam reencontrar o caminho de volta para casa, que tudo isso acabe e que possam recomeçar uma vida nova. Mas aqui dentro também tem que ser novo, acrescentou o cardeal, apontando com o dedo para o coração. Temos que afastar todas as coisas ruins. Todos vocês viram muitas coisas ruins, muitas coisas horríveis que não devem ser feitas, mas Deus sempre nos dá esperança. Nunca deixemos o mal crescer aqui dentro, no coração, finalizou Zuppi, e Deus sempre nos ajudará a afastá-lo. Trinta vencedores do Prêmio Nobel, 20 dos principais especialistas em inteligência artificial, incluindo membros de gigantes da tecnologia. Além disso, 30 ex-chefes de Estado e de governo e 30 representantes das universidades e instituições de pesquisa mais importantes e influentes do mundo, como a Universidade de Harvard, a Universidade de Oxford e também aquela de Columbia, apenas para citar algumas. A partir desta terça-feira e até o próximo dia 16 de julho, o Borgo Laudato Si está sediando a Assembleia Mundial dos Prêmios Nobel sobre a Inteligência Artificial e Guerra Nuclear, cujo objetivo declarado é promover um debate construtivo sobre o futuro da segurança internacional, a governança das tecnologias emergentes, o desarmamento e também a construção de uma economia de paz. E a paz, como destacou na saudação de boas-vindas o cardeal Fábio Baggio, pró-prefeito do Dicastério para o Desenvolvimento Humano Integral e diretor-geral do Centro de Formação Superior do Borgo, Laudato Si, não representa simplesmente a ausência de guerra, é uma ordem fundamentada na justiça, na confiança mútua, no respeito ao direito e na dignidade inviolável de cada ser humano. A inteligência artificial, portanto, torna-se uma ferramenta que deve estar autenticamente voltada para o serviço à pessoa e à paz. Ela constitui, disse Baggio, uma oportunidade extraordinária para o progresso da medicina, da pesquisa, da educação, da economia e da cooperação entre os povos. Justamente por isso, ela exige uma reflexão ética proporcional ao alcance de suas consequências. O evento, iniciado então na manhã desta terça-feira, foi idealizado por diversas organizações internacionais que atuam nas áreas de desarmamento, gestão de crises humanitárias e estudos científicos de ponta, inspirando-se e alimentando-se da encíclica de Leão XIV, Magnífica Humanitas, sobre a proteção da pessoa humana na era da inteligência artificial e, como afirmam os organizadores, insere-se na visão do pontífice de uma paz desarmada e desarmante. No centro do debate destes dias está a busca por um novo paradigma global capaz de conciliar inovação, responsabilidade e ética. Certamente não é por acaso que um evento de tão grande alcance esteja ocorrendo justamente no Borgo Laudato Si, de 55 hectares dentro das vilas pontifícias de Castel Gandolfo, que abrigam não apenas jardins históricos, estufas, hortas, olivais, vinhedos, árvores monumentais e inúmeras espécies vegetais, mas essencialmente um centro de pesquisa, acolhimento, formação e reflexão sobre a relação entre o homem, a natureza, a tecnologia e o desenvolvimento. Citando a Magnífica Humanitas de Papa Leão XIV, o cardeal Silvano Maria Tomasi, núncio apostólico e presidente da Fundação Comunis, entidade dedicada a apoiar encontros internacionais, fóruns e eventos centrados na ética e na promoção do bem comum, lembrou que a humanidade de hoje se depara com uma escolha, como no fundo aconteceu com todas as gerações, a de construir uma nova Babel, onde o poder tecnológico se torna um ídolo que promete a salvação, reduzindo ao mesmo tempo a pessoa humana a dados, eficiência e controle. Ou reconstruir Jerusalém, onde a diversidade se torna comunhão, a tecnologia está a serviço da fraternidade e toda inovação é medida com base na dignidade da pessoa humana e não na expansão do poder. O Santo Padre, disse ainda o cardeal, nos lembra que a tecnologia nunca é moralmente neutra. Durante toda a manhã desta terça-feira, houve inúmeras intervenções de vencedores do Prêmio Nobel, especialistas, ex-chefes de Estado e de governo e representantes de organizações da sociedade civil. Durante a tarde, continuaram as sessões a portas fechadas em um processo de escuta e compartilhamento. Ao final dos 3 dias de trabalhos, será redigida a Declaração de Roma por uma paz desarmada e desarmante na era da inteligência artificial, das armas nucleares e autônomas, dos novos protocolos digitais e dos modelos emergentes de desenvolvimento digital, que será apresentada no dia 16 de julho, no âmbito de um evento solene, que será realizado no Campidólio, em Roma. Esse documento, segundo informaram os organizadores, tem como objetivo definir princípios e diretrizes para a governança da inteligência artificial, promovendo uma visão de segurança internacional baseada na cooperação, na dignidade humana, no desenvolvimento integral e na paz entre os povos. A delegação da missão do Observador Permanente da Santa Sé destacou em Nova York que a libertação dos povos da pobreza é dificultada pelas desigualdades, tanto entre nações quanto dentro de cada país. Raimundo Lima.
2: A verdadeira medida do progresso não residirá no grau de sofisticação das tecnologias emergentes, mas no fato de elas serem ou não colocadas a serviço da pessoa humana e do bem comum. Essa é a essência da declaração que a missão do Observador Permanente da Santa Sé proferiu na segunda-feira, 13 de julho, na sede da ONU em Nova York, durante uma reunião do Conselho Econômico e Social, ECOSOC, dedicada ao tema Fazer Melhor, Acelerar uma Ação Urgente e Transformadora para Alcançar os Objetivos de Desenvolvimento Sustentável até 2030. A delegação do Vaticano, seguindo a linha da encíclica do Papa Leão XIV, Magnifica Humanitas, reiterou que a inteligência artificial tem o potencial de acelerar os avanços rumo aos objetivos de desenvolvimento sustentável, incluindo aqueles que estão sendo revisados este ano. Ao mesmo tempo, porém, se essa nova tecnologia vier a comprometer a dignidade da pessoa humana, ela não seria, por mais eficiente, lucrativa ou inovadora que fosse, realmente uma forma de fazer melhor, mas minaria a própria visão de desenvolvimento sustentável delineada pela Agenda 2030, segundo a qual a pessoa humana deve estar sempre no centro de todo esforço de desenvolvimento. O objetivo do desenvolvimento, esclareceram os observadores da Santa Sé, é a libertação integral dos povos da fome, das doenças, do analfabetismo e da privação. Uma meta que só pode ser alcançada, no plano econômico, por meio de uma participação equitativa nos processos globais, no plano social, com a construção de sociedades baseadas na solidariedade, e no plano político, fortalecendo as instituições democráticas que garantem liberdade e paz. Embora o crescimento econômico tenha sido real e já tenha contribuído muito, permitindo que bilhões de pessoas saíssem da pobreza extrema, ele ainda é marcado por graves disfunções, como o aumento das desigualdades, tanto entre os países quanto dentro deles, e o surgimento de novas formas de pobreza. Ao final de sua declaração, a delegação da Santa Sé, na sede da ONU, encorajou, portanto, a combater essas disfunções e a reconhecer a dignidade inviolável da pessoa humana, justamente com o objetivo de manter os compromissos assumidos em matéria de desenvolvimento sustentável. O anúncio foi feito no Congresso dos Estados Unidos. O presidente Donald Trump decretou o fim do cessar-fogo com o Irã e a retomada oficial da guerra, com o novo fechamento do Estreito de Hormuz, desferindo um duro golpe à implementação dos acordos assinados nas últimas semanas. Atacaremos todas as suas capacidades relacionadas ao Hormuz, advertiu ele, ameaçando ataques em breve também à usina nuclear de Pikachi Mountain, o complexo subterrâneo de túneis de um local secreto próximo a Natanz, nas montanhas a 300 quilômetros ao sul de Teerã. Digam aos iranianos para se prepararem, advertiu, embora, segundo especialistas, o local altamente fortificado esteja fora do alcance das bombas mais potentes do arsenal dos Estados Unidos. A nova terceira onda de ataques recomeçou, portanto, durante a noite, embora o chefe da Casa Branca considere que um acordo ainda seja possível, caso seja negociado de forma adequada. A resposta iraniana. Teerã respondeu lançando mísseis de cruzeiro contra um navio norte-americano e alguns alvos militares estratégicos dos Estados Unidos no Kuwait, na Jordânia e no Bahrein. Ataques iranianos também atingiram dois petroleiros dos Emirados Árabes Unidos no Estreito, onde houve um morto e oito feridos entre os tripulantes. A questão Hormuz. O dramático impasse se desenrola, portanto, agora no estratégico corredor marítimo sobre o qual os Estados Unidos reivindicam o controle e pelo qual exigem uma taxa de 20% sobre todas as mercadorias transportadas. O Irã, que exclui qualquer poder estadunidense sobre o estreito, advertiu que as Forças Armadas contrastarão qualquer interrupção do tráfego de navios, ameaçando retaliações contra qualquer país que colabore com os Estados Unidos.
1: E o trabalho de doação às famílias está longe de terminar na Venezuela, atingida por duplo terremoto em 24 de julho. O número de mortos já passou dos 4 mil, mas o número de desaparecidos continua incerto. No apoio a quem está vivendo em barracas por ter tido a casa destruída, estão as salesianas, que distribuem amor, refeições, pijamas e fraldas. A reportagem é de Jackson Erpen.
3: O número oficial, mas ainda não definitivo, de mortos pelos dois terremotos devastadores que atingiram a Venezuela chegou a 4.734. Os feridos são 16.740. O relatório, atualizado na noite de terça-feira, também apontou que 128.324 famílias receberam assistência e que 20.231 pessoas permanecem alojadas em um total de 107 abrigos temporários, principalmente em escolas de Caracas e dos estados vizinhos de Miranda e La Guaira, sendo este último o mais afetado pelos terremotos. Durante o final de semana, o governo havia anunciado o início de um censo biométrico para determinar o número de unidades habitacionais necessárias, embora já estime que esse número possa chegar a 25 mil. As operações de busca e resgate, assistência médica e distribuição de ajuda humanitária continuam sem cessar, graças também às contribuições de inúmeros países. Ao mesmo tempo, os esforços de recuperação e reconstrução da infraestrutura estão progredindo com atenção especial à região de La Guaira, uma das mais atingidas pelo terremoto. Acampamentos para famílias desabrigadas surgiram em estádios, praças e calçadas em La Guaira e na cidade vizinha de Caracas. O governo identificou mais de 40 terrenos em La Guaira, totalizando aproximadamente 584 mil metros quadrados para a construção de novas casas. As irmãs salesianas, filhas de Maria Auxiliadora, também estão na linha de frente, empenhadas em auxiliar as famílias desabrigadas. Distribuímos refeições preparadas com amor e, acima de tudo, permanecemos próximas das pessoas, ouvindo suas preocupações e oferecendo uma presença amiga nos momentos mais difíceis, afirmou a agência FIDES, a superiora provincial, irmã Maria Eugênia Ramos Rangel. As religiosas também chegaram a El Junquito, onde o terremoto causou grandes danos materiais, embora sem um

0: respostas concretas e um lugar seguro para chamar de lar.
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E o programa em português da Rádio Vaticano, Vatican News, desta quarta-feira, 15 de julho, vai ficando por aqui. A gente agradece, como sempre, a sua companhia e a sua audiência e conta com você amanhã neste mesmo horário. Agradecemos também o nosso técnico de uma gentileza, Alberto Giovanetti. Até lá!

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2: Alô, você. Essa é a Rádio Vaticano trazendo a música popular brasileira. Nos estúdios, Silvonei José. Está chegando agora Sensibilidade e a ginga de Beth Carvalho. Depois é a vez de Daniela Mercury.
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Ouvimos a belíssima voz de Valens e a sua Madalena, antes Fagner, Foi Deus, e ainda Daniela Mercury, Minas com Bahia. Terminamos por aqui o espaço de hoje, mas a gente volta amanhã, nesse mesmo horário. Bom início de tarde e até lá!

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1: Amigas e amigos, saudações. Rádio Vaticano, emissão de 15 de julho de 2026. Apresentação de Dulce Araújo. Prossegue a missão do cardeal Matteo Zuppi à Ucrânia para levar uma palavra de conforto da parte do Santo Padre. Na Nigéria, o bispo de Oyo exprime satisfação por estudantes e professores raptados terem sido libertados. Em Cabo Verde, a congregação dos Capuchinhos enriqueceu-se domingo passado de mais um sacerdote. O historiador e teólogo cabo-verdiano Jairzinho Lopes Pereira prepara o terceiro volume de Scripta Ecclesiástica, projeto com o qual quer brindar Cabo Verde pelo jubileu dos 500 anos da criação da Diocese de Santiago. Trata-se da recolha de documentos relativos à Igreja em Cabo Verde ao longo de séculos, espalhados por diversos arquivos na Europa. Acompanhe para estas e outras informações. O presidente da Conferência Episcopal Italiana, cardeal Matteo Zuppi, iniciou ontem, terça-feira, 14 de julho, uma visita de 4 dias à Ucrânia. A visita, que o levará à capital do país, iniciou pelo centro de detenção Zakhrid 1, na região de Lviv, onde estão detidos aqueles que lutaram no exército russo. A todos, o cardeal Matteo Zuppi levou presentes, entre eles um chaveiro como sinal de esperança de que voltem em breve para casa e a mensagem de solidariedade do Papa Leão XIV. O Papa reza por vós, disse-lhes. O cardeal Zuppi estava acompanhado pelo núncio apostólico na Ucrânia. É a segunda visita ao país submetido a um conflito armado com a Rússia desde 2023. A primeira visita ocorreu em junho desse ano, 2023, quando o presidente da Conferência Episcopal Italiana, Zuppi, enviado pelo Papa Francisco, chegou a Kiev para se encontrar com o presidente Volodymyr Zelensky e outras personalidades políticas e eclesiásticas, dando início a uma longa viagem que o levou nos meses seguintes a Moscovo, Washington e Pequim. Uma missão diplomática, mas sobretudo humanitária, com múltiplos objetivos. Em primeiro lugar, o de demonstrar, conforme o desejo do Papa Francisco, a presença da Igreja no meio dessa guerra. E, além disso, fortalecer o que o secretário de Estado, cardeal Pietro Parolin, definiu em várias ocasiões como um mecanismo voltado para o retorno de várias crianças e adolescentes que a Ucrânia afirma terem sido levados à força para a Rússia. E também para a libertação de prisioneiros e para o repatriamento dos corpos. 3 anos após aquela missão, o arcebispo de Bolonha, cardeal Matteo Zuppi, e volta à Ucrânia. Estão previstos 4 dias que o levarão, dizíamos também, à capital Kiev. Leia mais sobre esta visita em www.vaticannews.va/pt. O Santo Padre aceitou a renúncia ao governo pastoral da Diocese de Kabale, no Uganda, apresentada por Dom Calixto Rubaramira. Leão XIV nomeou à cabeça dessa mesma diocese o Padre Bonaventure Bosco Gabizire, da Congregação dos Missionários da África. Ele era até agora reitor da Casa de Formação St. Martin of Tours, em Ejizu, no Ghana. No Peru, o Papa aceitou a renúncia ao governo pastoral da Diocese de Huacho, apresentada por Dom António Santarciero Rosa. Dom Emanuel Adetoyese Badejo, bispo da Diocese de Oyo, na Nigéria, manifestou o seu imenso alívio após o resgate de estudantes e professores que tinham sido raptados nesse estado da Federação Nigeriana. Segundo relatos da imprensa nigeriana, os 39 alunos e os 5 professores resgatados tinham sido raptados na área do governo local de Oyo. Ourir, no estado do Ohio. Permaneceram em cativeiro por 56 dias. Agradeço a Deus Todo-Poderoso que tornou isto possível. Desejo exprimir os meus sinceros parabéns e profunda gratidão ao presidente Bola Ahmed Tinubu, ao governador do estado do Ohio, Sei Makinde, a todas as agências e agentes de segurança, aos meios de comunicação social e a todos os que rezaram, defenderam a causa e jejuaram para que este feliz desfecho fosse alcançado, afirmou o bispo Badejo em comunicado. O exército nigeriano informou que vários soldados perderam a vida durante a operação de resgate. O bispo Badejo expressou o seu pesar e apresentou condolências às famílias daqueles que morreram durante essa operação. Que este acontecimento sirva de alerta para todos nós, governo e cidadãos, para colaborarmos mais estreitamente e fazermos tudo o que estiver ao nosso alcance para garantir em conjunto a segurança das nossas vidas e dos nossos bens. Que tais episódios trágicos cheguem ao fim no nosso país, a Nigéria, declarou o bispo de Oyo. No domingo 12 de julho, os pais e familiares partilharam a sua alegria e alívio com o jornal nigeriano Punch perante este desfecho. Afirmaram que aguardavam ansiosamente o reencontro com os próprios filhos. As autoridades nigerianas estão a realizar exames médicos, a prestar assistência e a dar apoio psicológico às vítimas resgatadas. Uma notícia do jornal Punch apontava o grupo terrorista, vulgarmente conhecido por Ansaru, como o responsável pelo rapto em massa de professores e alunos. Rezo para que todos os esforços sejam empreendidos no sentido de garantir a reabilitação adequada das pessoas raptadas que vivenciaram experiências traumáticas, declarou o bispo Badejo. Como temos noticiado, a Igreja em Cabo Verde deu início em 2023 a uma década de preparação para o jubileu dos 500 anos da criação da Diocese de Cabo Verde, jubileu que ocorrerá em 2033. Essa preparação passa pelo estudo da história da Igreja em Cabo Verde na sua conexão com a história geral do país. É neste âmbito que se inscreve o projeto do historiador e teólogo Jairzinho Lopes Pereira de publicar cerca de 10 volumes intitulados Scripta Ecclesiástica e que consistem na identificação nos arquivos do Vaticano e de diversas congregações religiosas na Europa, de documentos relativos à Igreja em Cabo Verde ao longo dos séculos. Para além da identificação desses arquivos, esse trabalho passa pela transcrição dos documentos e pelo enquadramento editorial, por forma a serem acessíveis a qualquer leitor interessado. O primeiro volume foi publicado em 2022 pelo Centro de Cultura da Universidade de Coimbra e intitula-se Scripta Ecclesiástica, a Diocese de Santiago de Cabo Verde, nos arquivos europeus, 1835-1859. O segundo volume veio a público em 2024 pela Academia Portuguesa de História e abrange o período 1859-1871. O terceiro volume está a ser ultimado, disse-nos recentemente o autor.
2: Neste momento, para o terceiro volume, trabalho todo episcopado de um bispo chamado José Joaquim Correia de Carvalho, que foi bispo de Cabo Verde ali nos finais do século XIX e depois foi transferido para a Diocese de Viseu, em Portugal. É um bispo relevante na história oitocentista de Cabo Verde, residiu em São Nicolau, dinamizou o funcionamento do seminário, é um bispo que teve uma grande preocupação com as visitas pastorais e começa a procurar visitar vários pontos da Diocese de Santiago de Cabo Verde. Portanto, apanho aí todo o período do episcopado deste bispo com a documentação em Portugal e nos arquivos do Vaticano, nomeadamente o Arquivo Apostólico do Vaticano e o Arquivo da Propaganda Fidei.
1: Portanto, este é o terceiro volume que está para ser publicado. O segundo, qual é o período que cobre?
2: O segundo apanha o primeiro bispo que, na verdade, não chegou a residir em Cabo Verde, que é o bispo Amorim Pessoa, que era um professor na Universidade de Coimbra, foi nomeado Bispo de Cabo Verde, esteve um ano como Bispo de Cabo Verde, mas entretanto, antes de ir para Cabo Verde, este Bispo foi nomeado Arcebispo de Goa, portanto nunca chegou a ir para Cabo Verde. Depois deste Bispo foi nomeado um outro senhor para ser Bispo de Cabo Verde, que é o Bispo Santa Bárbara, que depois também não chegou a ser confirmado. Este é um processo interessantíssimo que temos na história de Cabo Verde, de um bispo que Portugal indicou e Roma não confirmou. É muito raro, mas acontece. Roma não confirmou, porque Santa Sé apresentou provas documentais de comportamentos desviantes, e houve ali um braço de ferro entre a Santa Sé e o governo português, e foi preciso esperar até ele morrer para depois ser nomeado um outro bispo. E é com a morte dele que depois foi nomeado o bispo Dom José Luís Alves Feijó, que é o bispo que vai fundar o Seminário Liceu de São Nicolau. Portanto, apanha o episcopado do Bispo Amorim Pessoa, apanha este interregno da nomeação

0: Concílio Vaticano I, se não me engano, e depois é nomeado para Bragança, e este bispo tem claramente a grande marca, digamos assim, o ponto mais alto do seu episcopado, a implementação do seminário de São Nicolau. Temos neste bispo uma das figuras mais relevantes da história da Igreja em Cabo Verde, claramente, durante o século XIX. E, portanto, este segundo volume apanha toda esta dinâmica de Amorim Pessoa que vai para Goa, depois Santa Bárbara que não chega a ser confirmado e Dom José Luís Alves Feijó, que cria o seminário do Liceu de São Nicolau e deixa o seminário nas mãos de dois cónegos que vão implementar as suas diretivas e, a partir de Portugal, governa a diocese até a sua transferência para a diocese de Bragança.
1: O historiador e teólogo Jairzinho Lopes Pereira garante que a ideia é publicar o máximo de volumes até 2033, ano do grande jubileu da Igreja em Cabo Verde, e continuar mesmo depois. Em Cabo Verde teve lugar há poucos dias mais uma ordenação sacerdotal. Depois de um longo caminho de discernimento, formação humana, espiritual, religiosa e académica, marcado pela fidelidade ao chamamento de Deus e pelo carisma franciscano, Frei Antonilton Gomes recebeu o sacramento da ordem, tornando-se sacerdote para o serviço da Igreja e do povo de Deus. A celebração teve lugar no domingo 12 de julho, no polivalente São Lourenço, situado a poucos metros da igreja paroquial na Ilha do Fogo, e foi presidida pelo bispo emérito de Santiago de Cabo Verde, cardeal Dom Arlindo Furtado. Comentando o evangelho do dia, o cardeal chamou a atenção dos presentes na celebração eucarística para o papel da chuva, da semente e da terra que reage. Apelou ainda à escuta atenta do Senhor que chama e do testemunho sempre, em todo o tempo e lugar. No ambiente de fé e de muita alegria, o novo presbítero, no momento de ação de graças, manifestou a sua disponibilidade para servir a Cristo e à Igreja, inspirado pelos valores de São Francisco de Assis: fraternidade, humildade, simplicidade e amor aos mais pobres. E com isto terminamos por agora esta emissão da Rádio Vaticano. A todas e todos, obrigada pela atenção e até logo, até amanhã, se Deus quiser. Laudetur Jesus Christus.

0: Queridos amigos do nosso Porta Aberta, sejam bem-vindos a esta edição. Hoje, com a colaboração dos nossos colegas do programa Português África, nós vamos a Moçambique. Os católicos do país estão em luto pelo assassinato do bispo da diocese de Quelimane, Dom Osório Sitora Afonso. Ele era secretário-geral da Conferência Episcopal e administrador apostólico da Arquidiocese da Beira. Ele foi baleado em sua residência. Começamos com o pesar manifestado pelo Santo Padre. Vamos ouvir Túlio Fonseca.
1: O Papa Leão tomou conhecimento com pesar do grave ato de violência que causou a morte de Sua Excelência, Dom Osório Sitora Afonso, bispo de Quelimane e administrador apostólico de Beira, e une-se em oração ao povo da diocese de Moçambique neste momento de desorientação, para que o Senhor lhes conceda consolo, para que guarde em seu amor cada homem e cada mulher e detenha a mão dos violentos. Assim, através do canal Telegram da Sala de Imprensa da Santa Sé, o diretor Matteo Bruni transmitiu ao mundo a consternação do pontífice em viagem apostólica na Espanha pelo assassinato do prelado, encontrado morto no sábado 6 de junho, nas instalações da residência episcopal de Quelimane. Segundo informações divulgadas em uma coletiva de imprensa pelos responsáveis pelo Serviço Nacional de Investigação Criminal, o bispo teria sido atingido por vários tiros disparados na região do peito e do coração, que não lhe deixaram nenhuma chance de sobrevivência. Ainda são desconhecidas as causas desse terrível crime, sobre as quais os investigadores estão começando a aprofundar. A dor pela trágica morte foi expressada em nome de toda a igreja local, também por Dom Inácio Sauri, arcebispo de Nampula e presidente da Conferência Episcopal de Moçambique, que em um comunicado oficial fez um apelo neste momento tão difícil à fé e à solidariedade fraterna. Dom Afonso, que atualmente ocupava o cargo de secretário-geral da Conferência Episcopal, foi também oficial do Dicastério para Evangelização, sessão para a Primeira Evangelização e as novas igrejas particulares no período compreendido entre 2017 e 2023. Profunda dor e pesar também foram expressados pelo presidente da República de Moçambique, Daniel Francisco Chapo, que quis destacar que a morte do prelado representa uma perda irreparável, não só para toda a comunidade cristã, mas para toda a sociedade moçambicana.
0: O caso chocou a comunidade local. Vamos ouvir Cremildo Alexandre, diretamente de Nampula.
2: A cerimônia do funeral eclesiástico de Dom Osório Sitora Afonso será presidida por Dom Inácio Sauri, com a pregação do núncio apostólico Dom Luís Miguel Munhoz. O núncio iniciou a sua homilia falando de uma das bem-aventuranças, referindo-se aos que sofrem perseguição por amor à justiça. O representante do Santo Padre falou da gravidade do assassinato de Dom Osório, destacando ainda que nunca tinha acontecido em Moçambique.
3: Bem-aventurados os que sofrem perseguição por amor da justiça, porque deles é o reino dos céus. Bem-aventurados sereis quando, por minha causa, vos insultarem, vos perseguirem. Alegrai-vos e exultai, porque é grande nos céus a vossa recompensa. Hoje não teríamos que estar aqui. Hoje não deveríamos estar a realizar este funeral. O que aconteceu nunca, nunca deveria ter acontecido. Foi um erro muito grave. Nunca antes, na história de Moçambique, um bispo foi assassinado.
2: Homem de discurso firme e corajoso, assim descreveu o núncio ao falar do pastor da diocese de Quelimane e Beira, um homem de paz e de reconciliação, morto por causa da falha da humanidade, a consequência da violência entre irmãos, por isso pediu a todos para unirem-se ao clamor. Basta, basta, queremos um mundo melhor.
3: Dom Osório foi um pastor de coração grande, de convicções profundas, de discurso firme e corajoso, e de uma humanidade alegre e cativante. Foi um bom amigo para mim, tal como foi para muitos de vós. O que mais me edificou e confortou nestes últimos dias terríveis foi ir descobrindo como viveu e e o que fez nas últimas horas antes de morrer. Assassinaram um homem de paz. Assassinaram um homem de reconciliação. Um missionário que acreditava na bondade das pessoas. Um pastor dedicado que se entregou por completo ao serviço até o fim. A morte violenta de Donosório, como tantas outras mortes violentas no nosso mundo de hoje, é uma falha da humanidade. Uma falha da humanidade. Perante os restos mortais do bispo de Quelimane, devemos reconhecer com tristeza que falhamos de novo. Falhamos de novo. Hoje, Caim matou novamente o seu irmão Abel. Hoje, o homem é lobo para o próprio homem. Mais uma vez, violência entre irmãos.
2: No final da celebração, o Núncio Apostólico apresentou a mensagem de condolências do Papa Leão XIV. No documento, Sua Santidade manifestou sua proximidade aos bispos, à família e todos os fiéis em Moçambique, apelando a todos para que este momento de dor seja vivido com fé.
4: Venho, nesta hora de dor, unir-me a todos os bispos, à mãe, familiares, aos missionários da Consolata, ao clero e demais fiéis das igrejas particulares de Quelimane e Beira, assegurando-lhes que têm estado no meu pensamento e orações, enquanto espero que se clarifiquem totalmente as circunstâncias deste crime. Imploro o conforto da esperança e rezo para que o Senhor acolha este generoso pastor e para que este momento de dor seja vivido na fé, à luz de Cristo ressuscitado. Em benefício da querida Igreja moçambicana, a qual concedo a bênção apostólica a fim de continuar firme no anúncio do perdão e da concórdia.
0: E a palavra agora vai ao nosso colega, o padre Bernardo Suate. Ele entrevistou os expoentes da Conferência Episcopal Moçambicana.
5: Eu sou Inácio Saure, arcebispo de Nampula e presidente da Conferência Episcopal de Moçambique.
6: Eu sou Dom João Carlos Atoa Nunes, arcebispo de Maputo e também vice-presidente da Conferência Episcopal de Moçambique.
7: Estamos imensamente agradecidos pelo vosso tempo. Estamos a um mês do falecimento de Dom Osório Sitor Afonso, bispo de Quelimane, administrador apostólico da Beira, secretário-geral da Conferência Episcopal. Sabemos que foram recebidos pelo Santo Padre, o Papa Leão XIV, e outras estruturas da Santa Sé. O que, pensam ou que estão na disponibilidade de contar sobre tudo isto e sobre estes vossos encontros?
5: Em primeiro lugar, dizer que esta nossa visita ao Santo Padre, ao secretário de Estado do Vaticano, é iniciativa nossa da Conferência Episcopal de Moçambique. Estamos a viver este triste acontecimento desde assim, que chegou ao nosso conhecimento na manhã do dia 6 de junho. Agora, quanto à data exata da morte do nosso irmão, oficialmente se diz que foi na madrugada do dia 6, mas há muita probabilidade que tenha sido mesmo na noite do dia 5, porque perdemos o contato com ele depois das 21h30, e ele era uma pessoa muito comunicativa, sempre respondia às mensagens, e é estranho que a partir das 21h30 em diante, portanto, nunca mais tínhamos tido contato. Assim que recebemos esta notícia, ficamos preocupados e procuramos sempre nos informar. A Conferência Episcopal de Moçambique indicou o Dom Estevão, bispo de Alto Moloque, como ponto de referência da Conferência Episcopal para ir acompanhar a situação que Quelimane, tanto mais que a diocese do Alto Moloque está relativamente perto a Quelimane. E desde então, infelizmente, não sabemos mais nada oficialmente do que aconteceu. Que foi dito publicamente é que o bispo foi morto a tiro com uma arma de fogo, uma arma, não digamos uma pistola qualquer, mas uma arma de certo modo de grande calibre, uma arma de guerra. Depois da morte, foi no mesmo dia detido um padre suspeito que era o chanceler da diocese e, portanto, grande colaborador do bispo. E ultimamente também foi detido um outro sacerdote chamado Celso, e foram apreendidos os telefones de Dom Osório, deste bispo que a Conferência Episcopal indicou no princípio como ponto de referência e depois foi nomeado como administrador apostólico. Portanto, tudo isto até este momento está nas mãos da CERNIC, o Serviço de Investigação Criminal. E nós, como Igreja, não temos ainda nenhuma informação oficial de tudo quanto tenha acontecido. Por exemplo, as grandes perguntas que ficam sobre quem foi que matou exatamente? Quem foi que ordenou, quer dizer, o mandante? Quais seriam as motivações deste assassinato? Estas perguntas nunca foram respondidas e são, digamos, perguntas que vão para o ar da admiração, da curiosidade das pessoas, mas nunca foram explicadas. E neste momento também começaram a sair as informações sobre, digamos, o processo de investigação através dos jornais, das redes sociais, dizendo que havia problemas no contexto do governo da Igreja e que o bispo Dom Osório tinha descoberto certas dificuldades, tinha compreendido certas dificuldades que procurava dar solução. É tudo quanto, digamos, sabemos desde que aquilo aconteceu e praticamente já estamos a fazer um mês desde que isso aconteceu.
7: Senhor Arcebispo Dom João Carlos, à volta deste facto assim tão trágico, tem havido muitas insinuações através dos vários jornais e as redes sociais. Nesse sentido, em que ponto estão as investigações? E a Igreja, como que tem ajudado os fiéis a verem este facto dramático?
6: De facto, é um fato dramático e, como dizia o presidente, o Inácio, o que nos trouxe, o que nos moveu foi a iniciativa nossa, mas foi pela dor. Nós viemos também porque o povo sente essa dor. Foi uma morte trágica mesmo. E o povo questiona-se como é possível um pastor morrer na sua própria residência. Espera da Igreja alguma resposta. É isto que também nos moveu a dizer, olha, temos que nos mover para buscar, de certa maneira, essas respostas aí. Preocupa-nos o contexto em que vivemos, de facto. É, de certa maneira, algo não muito positivo, mas é praxe em Moçambique de haver situações dessas e que os meios de imprensa, etc., começam a insinuar coisas. Como é que têm acesso às fontes, se são verdadeiramente fontes credíveis ou não, nunca se sabe. Mas o contexto do nosso país é bastante complicado para se fazer um caminho tranquilo na busca da verdade, porque começam a aparecer então esses ruídos na mídia que nos causam, de certa maneira, indignação. Por quê? O que é que se pretende chegar com isto? Depois também é um contexto em que a violência se vive no dia a dia. Procura-se resolver os problemas a partir da violência. É o contexto que vivemos. Também temos situações de inverdades, coisas que efetivamente não são acontecimentos mesmo, mas que se insinuam, de certa maneira, para induzir muitas vezes a opinião pública, etc., a fazer já sentenças de pessoas. Há muitas pessoas que depois caem nisso, ficam completamente já julgadas antes do próprio julgamento. Isso afeta, de certa maneira, a nosso ver, as investigações. Por isso, há também, sim, desafios internos. Enquanto Igreja, há situações do contexto interno que a Igreja precisa também de entrar dentro de si e ver. Mas o facto de não podermos ter acesso, sobretudo esta relação entre a investigação que decorre, que acreditamos, que nos leva à verdade, e é o que todos nós queremos, nós os bispos queremos que a verdade venha, seja de que modo, não é? A verdade é que nos pode salvar, é que nos vai libertar e nos parece que há mais ruído do que a busca da verdade. Então, esse é o contexto. A Igreja quer, de facto, uma voz. Nós percebemos que é preciso desencadear um caminho em que todos nós estamos juntos, enquanto igreja inicialmente, e depois também, enquanto sociedade, apostemos mais naquelas atitudes que ajudam e favoreçam a busca e o encontro da verdade.
7: Podemos dizer que é razoável esperar que há de sair uma verdade objetiva destas investigações?
5: Bom, costuma-se dizer que a esperança é a última a morrer. Neste sentido, nós não podemos perder a esperança. Contudo, é igualmente verdade que a história é a mestra da vida. E a história de Moçambique já nos mostrou que, quando se trata de acontecimentos desta natureza, quase que nunca se chega a dizer a verdade. Assassinatos de grandes políticos, não é? E pensemos no primeiro presidente da Frelimo, Eduardo Mondlane, depois o segundo, que também é o primeiro presidente da República Popular de Moçambique, Samora Machel, outros dirigentes, jornalistas. E dificilmente ou quase nunca se chega a dizer a verdade completa, que pelo menos deixem as pessoas bem claras de quem que cometeu o crime, quem foi o mandante e qual foi a responsabilidade penal que coube a esta pessoa, que é isto que permitiria também a reconciliação, né, da sociedade, a reconciliação das pessoas. Por isso, eu não perco ainda a esperança, mas o receio é muito grande. E, aliás, também como acaba de dizer o Sr. D. João Carlos, é nesta perspectiva, nesta dificuldade, que achamos por bem vir a Roma, também conversar com as autoridades da Igreja ao nível mais alto e dizer que queremos nos sentir verdadeiramente acompanhados por toda a Igreja, para que seja toda a Igreja que procura respostas credíveis, porque são verdadeiras, sobre este problema.
7: Na conversa com o Santo Padre, viram também este pesar do Papa? Conseguiram vislumbrar alguma orientação do Papa?
6: Sim, nós vínhamos, como dizia, pedir ao Santo Padre, ou pediram mais falar da realidade, da tragédia, e ver se encontrávamos luzes para a situação. Com o Papa, certamente que nos mostrou que é possível, sim, transformar esta tragédia num caminho de renovação, num caminho de conversão. É possível sarar esta ferida que enfermo. Por isso é que dizia Dom Inácio, a esperança é a última a morrer. De facto, encontramos essa proximidade, não só pelo que tem escrito ou pelo que fala, mas sentimos mesmo. Uma das coisas é que, falando com Santo Padre, percebemos que há muita informação, há muito conhecimento sobre a realidade que vivenciamos. Então está mesmo a par, quer dizer que acompanha. Isso nos deu uma certa também tranquilidade, saber que afinal, apesar da distância física, há uma preocupação. Também quando hoje fomos à propaganda FIDE, vimos, encontramos a mesma realidade, que há o conhecimento sobre a realidade de Moçambique e há este acreditar que é possível, sim, transformar a tragédia num caminho de renovação, num caminho de conversão e de purificação também. Então, é o que nós agora procuramos articular, fazer esse caminho. Pode haver vários eventos, encontros, outras reflexões a outros níveis, etc., que há um caminho a seguir. E esse caminho, penso que já iniciou com a nossa saída de Moçambique para cá. Quer dizer, valeu a pena mesmo. Nós olhamos este encontro de forma positiva, porque vínhamos um pouco com temor e tremor, mas pronto, na busca, e percebemos que a Santa Sé, o Papa, todos também que com ele colaboram, acreditam que Moçambique pode crescer a partir desta realidade. Podemos, de facto, chegar a um estágio que começamos a perceber como é que também o mal funciona em nosso meio. E poderemos nos acautelar, sairmos mais fortificados perante o mal, porque aqui, de facto, o que ocorreu é a manifestação do mal no seio da Igreja.
5: Sim, algo a acrescentar é mesmo de dizer que o Santo Padre encorajou-nos a não desesperar e dizer é mais um caso como os outros, não é? E dizer que este caso, e que devemos permanecer firmes, atentos a tudo aquilo que se está a passar, e também fazendo, de certo modo, este apelo, não é? aos órgãos de comunicação, à imprensa, para que procurem informações que sejam fiáveis, informações que de fato possam ajudar a realização de um trabalho investigativo sério e a dar respostas imparciais, porque de facto muitas das publicações que até aqui se fizeram conhecer são sempre com tendência a empurrar para um lado, quer dizer. Quando, por exemplo, né, não estamos a dizer que era preciso prender mais leigos, são presos padres. É acusado de certos procedimentos incorretos o bispo que foi nomeado administrador apostólico, mas nunca, nunca, nunca se diz, parece que provavelmente isto foi encomendado por tal, nunca. E que parece que a arma vinha de tal pessoa ou de tal instituição, nunca se diz. Isto é mesmo um esquecimento? Ou é algo de propositado, justamente para nos desviar das atenções daquilo que é, digamos, a causa fundamental que originou isto e depois, pronto, nos apegarmos a coisas que, para mim, poderiam ser secundárias e deixar a coisa assim arrefecer e passar ao esquecimento.
7: Senhores bispos são pastores daquela igreja. Daquilo que vos é dado ver, qual é o clima que se respira a nível do povo de Deus e, em particular, a nível da igreja? E a segunda pergunta, que seria, que tipo de palavra? Acho que numa rádio como esta, a Rádio do Papa, temos de dar perspectivas de esperança, né? Quer dizer, tem de haver alguma saída.
6: A igreja, de facto, sofre e, como completamos 30 dias, muitos cristãos compartilham, de facto, a dor que sentem, a situação que ainda lhes põem cheios de indagação, mas afinal o que é que se passa? Nós, como pastores, o primeiro passo é partilhar. Nós vamos partilhar esta realidade. Começamos, sim, começou a nível da conferência. Tivemos um encontro antes de cá vir com o Conselho Permanente, mas não está ainda partilhado nem com toda a conferência. É um caminho que iniciamos, um caminho da busca da verdade, um caminho de esperança, um caminho de reconciliação, um caminho de purificação e sarar a ferida que nos magoa. Esse caminho já começou. Então, nós, o primeiro passo será partilhar com o Conselho Permanente, certamente isso já vínhamos falando com o Dom. Há que partilhar que, olha, há uma luz e um caminho que já iniciou a partir deste encontro que tivemos e que encontramos do lado da Igreja, do Vaticano, mais concretamente do Papa e dos outros, que uma força de que continuem ir de para a frente, que não estáis sós. Vamos fazer esse caminho juntos. Então, já temos alguém que está conosco. Há que envolver, naturalmente, os outros irmãos bispos e, depois daí, envolver as dioceses também. E, a partir desse caminho, se calhar, pode aparecerem assembleias extraordinárias, assembleias ou encontros de reflexão a vários níveis, também na tentativa de purificação, por exemplo, interna, a nível da igreja, pode haver retiros, etc. Tudo isso vai ajudar, penso eu, a melhor percebermos e, acima de tudo, a dar continuidade ao legado que o Dom Osório começou. É um pastor que morreu pregando o Evangelho, anunciando o Evangelho às pessoas e muitos apreciavam. Ele tinha programas, inclusive, na rádio sobre a Bíblia, tocou muitos corações e são esses corações que precisam de ser amparados e dizer, não, o legado continua, agora está conosco e vamos ampliando este ténue caminho que agora ainda é coisa. Penso que será isso. E quanto mais crescer e termos mais pessoas, mais cristãos, mais gente de boa vontade a caminhar conosco, certamente iremos perceber um dia a verdade. Não toda, a verdade plena será em Deus, com Jesus, mas penso que perceberemos melhor primeiro a nossa missão, o que fazer, como evitar situações também de mal que possam prejudicar a missão que nos é incumbida pelo próprio Mestre Jesus de anunciar a Boa Nova. Então, penso que é isso que vai ser, é um caminho que já iniciou e que deve ser ampliado. A nossa posição sempre é que não se reduz. Há uma tentativa, como dizia Dom Inácio muito bem, tentativa de reduzir a visão, o modo como se quer dar, iluminar. Não, trata-se de uma coisa muito circunscrita, é coisa de igreja, é coisa coisa de família. Mas não, esta realidade, penso que extrapola tudo isso. É uma realidade que mexeu com toda a igreja. Hoje, quando falávamos aqui, alguns diziam, olha, Dom Osório foi nosso colega. Esteve aqui, portanto, a dor que vocês sentem é a mesma dor que nós sentimos. E isso nos encorajou bastante e percebemos que é toda a Igreja Católica, é toda a Igreja que está no mundo que sofre. Quando um membro sofre, é todo o corpo que sofre. Isso sentimos aqui e vamos, com este sentimento, procurar partilhar e transmitir à Igreja de Moçambique. A palavra é coragem, não é o fim, mas é o início de um novo caminho.
8: É só Dom Inácio.
5: Aquilo que eu posso dizer, como que sinto, que vejo, né, como é que é vivido o acontecimento, é, em primeiro lugar, com muita solidariedade cristã. Várias celebrações que foram feitas, não é, em diferentes lugares por onde Dom Osório passou, em alguns casos, mesmo de lugares onde ele ficou muito tempo.

que quer compreender o que se passou com um seu filho, com um seu pastor. E que este saber o que se passou com o filho e o pastor não é para depois se vingar, absolutamente não. Pelo contrário, para manifestar mais amor através do perdão, através da purificação, através de um fortalecimento mesmo na fé, que eu até já me permiti dizer nas minhas homilias, né? Eu acredito que Dom Osório é mártir da fé. E, portanto, uma igreja de mártires é uma igreja robusta, uma igreja firme. É como assim vejo que o evento está a ser vivido na igreja e, portanto, com muita esperança. Porque o martírio, ao fim de contas, é o que também fortalece a igreja. Com muita dor, mas fortalece a igreja.

E assim chegamos ao final da edição desta semana do nosso Porta Aberta. Obrigada pela companhia, obrigada pela sintonia. Estaremos de volta na próxima semana. Até lá!

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1: Alô Brasil, alô países de língua portuguesa. Este é o programa da Rádio Vaticano, Vatican News, desta quarta-feira, 15 de julho, dia em que a Igreja recorda São Boaventura, bispo e doutor da Igreja. Traremos para você que está sintonizado conosco as últimas informações sobre o Papa Leão XIV, a Santa Sé e a Igreja em todo o mundo. Nos estúdios hoje, Jackson Erpin e na assessoria técnica, Alberto Giovanetti. E eis o pensamento bíblico que escolhemos hoje para você. Naquele tempo, Jesus pôs-se a dizer: Eu te louvo, ó Pai, Senhor do céu e da terra, porque escondeste essas coisas aos sábios e entendidos e as revelaste aos pequeninos. Do Evangelho segundo São Mateus, capítulo 11, versículo 25. E passemos aos destaques do nosso programa de hoje. Segue a missão do cardeal Mateo Zuppi na Ucrânia. Que a guerra termine logo. No Borgo Laudato Si, as reflexões sobre inteligência artificial e o futuro da paz. Já a Santa Sé na ONU, a inteligência artificial só é verdadeiro progresso se for a serviço da dignidade humana. Elia Dalla Costa e a atualidade do apelo para não cair na heresia das obras. Em meio à guerra, jovens ucranianos na Itália trazendo uma mensagem de paz. Fique conosco, nosso programa está começando agora.

0: E saudando mais uma vez a você de língua portuguesa que nos acompanha. Recordamos que durante o mês de julho estão suspensas as audiências gerais que deverão ser retomadas pelo Santo Padre na quarta-feira, 5 de agosto. E neste meio tempo segue a missão do cardeal Matheus Zupp em Kiev, na Ucrânia, como nos conta Andressa Collet.
1: Hoje é o segundo dia de visita à Ucrânia por parte do presidente da Conferência Episcopal Italiana e arcebispo de Bolonha, cardeal Matteo Zuppi. É a segunda visita ao país atacado desde o início da invasão russa. A primeira ocorreu em junho de 2023, quando Zuppi, enviado pelo Papa Francisco, chegou a Kiev para se encontrar com o presidente Zelensky e outras personalidades políticas e eclesiásticas, dando início a uma longa viagem que o levou nos meses seguintes a Moscou, Washington e Pequim. Uma missão diplomática, mas sobretudo humanitária, que começou novamente nesta terça-feira, com múltiplos objetivos. Em primeiro lugar, o de demonstrar, conforme ainda o desejo do pontífice argentino, a presença da Igreja em meio a essa guerra que parece não ter fim. E, além disso, fortalecer o que o secretário de Estado, cardeal Pietro Parolin, definiu em várias ocasiões como um mecanismo voltado para o retorno de várias crianças e adolescentes que a Ucrânia acusa de ter sido levadas à força para a Rússia, para a libertação também de prisioneiros e para o repatriamento dos corpos. 3 anos após aquela missão, Zuppi retorna então à Ucrânia. Estão previstos 4 dias, mas a primeira parada não foi na capital, onde Zuppi chegou na noite desta terça-feira, e sim na antiga prisão soviética, na região de Lviv, onde o cardeal, escoltado pela polícia e pelos militares ucranianos, pôde constatar as condições de vida e de detenção dos presos. Ao seu lado, o núncio apostólico Kulbokas e o embaixador ucraniano junto à Santa Sé, Indri Iurash, que nesta terça-feira, em suas redes sociais, anunciou a chegada do cardeal escrevendo: "A Ucrânia demonstra mais uma vez ser uma nação civilizada, aberta ao diálogo e em busca de caminhos que conduzam a uma paz justa e duradoura para o país. A Ucrânia está sempre pronta para acolher quem ama e ajuda neste momento extremamente difícil de agressão russa." O cardeal visitou uma instalação que cumpre todas as normas internacionais e está aberta a qualquer pessoa que deseje verificar as condições em que a Ucrânia mantém os prisioneiros, comentou ainda Iurash. Durante a visita, Zuppi percorreu de fato os diversos ambientes da instalação, os chuveiros recentemente reformados, os quartos, a sala comum com os uniformes camuflados e as caixas com os pertences pessoais, a loja onde é possível fazer compras, a pequena capela dentro do campo, a pequena enfermaria, onde são tratados problemas articulares, doenças contraídas nas trincheiras ou ferimentos causados por estilhaços de explosivos. Em todos esses locais, o cardeal Matteo Zuppi teve a oportunidade de cumprimentar e apertar a mão de vários detentos. Todos homens, todos com a cabeça raspada e o macacão azul, mas nem todos russos. De fato, o local de detenção, chamado Zakit 1, também abriga jovens bielorrussos, congoleses, coreanos, peruanos, nigerianos e filipinos. São 33 as nações representadas no centro, explica o jornal italiano católico Avvenire, em uma reportagem detalhada, já que acompanha o cardeal, ressaltando que, por motivos de segurança, não é indicado um número preciso de detentos. O presidente dos bispos italianos encontrou dezenas de pessoas e, com cada uma delas, parou para trocar algumas palavras em francês ou em espanhol, com a jovialidade que o caracteriza, ou para se informar brevemente sobre a história de cada um. A um jovem de 25 anos que usava muletas devido à amputação de uma perna, ele disse: "Mas você é tão jovem, quantos anos tem? Esperamos que possa colocar uma prótese em breve." Mais de uma vez, o cardeal, com a ajuda de um sacerdote ucraniano para as traduções, repetiu o motivo da sua visita: "O Papa Leão nos enviou aqui eu e o Núncio para dar muita esperança de olhar para o futuro. Ele reza por vocês para que a guerra termine e possam voltar para casa. De um saco plástico, Zupi tirou algumas caixinhas brancas para entregar pessoalmente os presentes aos detentos. O primeiro com um chaveiro com o brasão papal. O Papa me disse para trazer um chaveiro. Espero que em breve vocês coloquem nele a chave de casa para abrir a porta e abraçar seus entes queridos. Quando estamos longe de casa, disse ainda Zupi, lembramos de quem nos espera e nos sentimos melhor. O que queremos dizer a vocês hoje é para olharem para o futuro com esperança, de que voltarão para casa, de que a guerra vai acabar e nós rezamos muito para que ela termine logo. Desejo-lhes tudo de bom, disse então várias vezes o cardeal Zupi. E na pequena igreja, a última etapa da visita, antes de todos rezarem juntos, ele concluiu: vamos rezar para que logo vocês possam reencontrar o caminho de volta para casa, que tudo isso acabe e que possam recomeçar uma vida nova. Mas aqui dentro também tem que ser novo, acrescentou o cardeal, apontando com o dedo para o coração. Temos que afastar todas as coisas ruins. Todos vocês viram muitas coisas ruins, muitas coisas horríveis que não devem ser feitas, mas Deus sempre nos dá esperança. Nunca deixemos o mal crescer aqui dentro, no coração, finalizou Zupi, e Deus sempre nos ajudará a afastá-lo.

0: No Borgo Laudato Si, Castel Gandolfo, os debates sobre inteligência artificial e o futuro da paz.
1: 30 vencedores do Prêmio Nobel, 20 dos principais especialistas em inteligência artificial, incluindo membros de gigantes da tecnologia. Além disso, 30 ex-chefes de Estado e de governo e 30 representantes das universidades e instituições de pesquisa mais importantes e influentes do mundo, como a Universidade de Harvard, a Universidade de Oxford e também aquela de Columbia, apenas para citar algumas. A partir desta terça-feira e até o próximo dia 16 de julho, o Borgo Laudato Si está sediando a Assembleia Mundial dos Prêmios Nobel sobre a Inteligência Artificial e Guerra Nuclear, cujo objetivo declarado é promover um debate construtivo sobre o futuro da segurança internacional, a governança das tecnologias emergentes, o desarmamento e também a construção de uma economia de paz. E a paz, como destacou na saudação de boas-vindas o cardeal Fábio Baggio, pró-prefeito do Dicastério para o Desenvolvimento Humano Integral e diretor-geral do Centro de Formação Superior do Borgo Laudato Si, não representa simplesmente a ausência de guerra, é uma ordem fundamentada na justiça, na confiança mútua, no respeito ao direito e na dignidade inviolável de cada ser humano. A inteligência artificial, portanto, torna-se uma ferramenta que deve estar autenticamente voltada para o serviço à pessoa e à paz. Ela constitui, disse Baggio, uma oportunidade extraordinária para o progresso da medicina, da pesquisa, da educação, da economia e da cooperação entre os povos. Justamente por isso, ela exige uma reflexão ética proporcional ao alcance de suas consequências. O evento, iniciado então na manhã desta terça-feira, foi idealizado por diversas organizações internacionais que atuam nas áreas de desarmamento, gestão de crises humanitárias e estudos científicos de ponta, inspirando-se e alimentando-se da encíclica de Leão XIV, Magnifica Humanitas, sobre a proteção da pessoa humana na era da inteligência artificial e, como afirmam os organizadores, insere-se na visão do pontífice de uma paz desarmada e desarmante. No centro do debate destes dias está a busca por um novo paradigma global capaz de conciliar inovação, responsabilidade e ética. Certamente não é por acaso que um evento de tão grande alcance esteja ocorrendo justamente no Borgo Laudato Si, de 55 hectares dentro das vilas pontifícias de Castel Gandolfo, que abrigam não apenas jardins históricos, estufas, hortas, olivais, vinhedos, árvores monumentais e inúmeras espécies vegetais, mas essencialmente um centro de pesquisa, acolhimento, formação e reflexão sobre a relação entre o homem, a natureza, a tecnologia e o desenvolvimento. Citando a Magnifica Humanitas de Papa Leão XIV, o cardeal Silvano Maria Tomasi, núncio apostólico e presidente da Fundação Comunis, entidade dedicada a apoiar encontros internacionais, fóruns e eventos centrados na ética e na promoção do bem comum, lembrou que a humanidade de hoje se depara com uma escolha, como no fundo aconteceu com todas as gerações, a de construir uma nova Babel, onde o poder tecnológico se torna um ídolo que promete a salvação, reduzindo ao mesmo tempo a pessoa humana a dados, eficiência e controle. Ou reconstruir Jerusalém, onde a diversidade se torna comunhão, a tecnologia está a serviço da fraternidade e toda inovação é medida com base na dignidade da pessoa humana e não na expansão do poder. O Santo Padre, disse ainda o cardeal, nos lembra que a tecnologia nunca é moralmente neutra. Durante toda a manhã desta terça-feira, houve inúmeras intervenções de vencedores do Prêmio Nobel, especialistas, ex-chefes de Estado e de governo e representantes de organizações da sociedade civil. Durante a tarde, continuaram as sessões a portas fechadas em um processo de escuta e compartilhamento. Ao final dos 3 dias de trabalhos, será redigida a Declaração de Roma por uma paz desarmada e desarmante na era da inteligência artificial, das armas nucleares e autônomas, dos novos protocolos digitais e dos modelos emergentes de desenvolvimento digital que será apresentada no dia 16 de julho, no âmbito de um evento solene, que será realizado no Campidólio, em Roma. Esse documento, segundo informaram os organizadores, tem como objetivo definir princípios e diretrizes para a governança da inteligência artificial, promovendo uma visão de segurança internacional baseada na cooperação, na dignidade humana, no desenvolvimento integral e na paz entre os povos.

0: Já na ONU, Santa Sé defende que a inteligência artificial só representa verdadeiro progresso se for a serviço da dignidade humana. Raimundo Lima.
1: A verdadeira medida do progresso não residirá no grau de sofisticação das tecnologias emergentes, mas no fato de elas serem ou não colocadas a serviço da pessoa humana e do bem comum. Essa é a essência da declaração que a missão do Observador Permanente da Santa Sé proferiu na segunda-feira, 13 de julho, na sede da ONU em Nova York, durante uma reunião do Conselho Econômico e Social, ECOSOC, dedicada ao tema Fazer Melhor, Acelerar uma Ação Urgente e Transformadora para Alcançar os Objetivos de Desenvolvimento Sustentável até 2030. A delegação do Vaticano, seguindo a linha da encíclica do Papa Leão XIV, Magnifica Humanitas, reiterou que a inteligência artificial tem o potencial de acelerar os avanços rumo aos objetivos de desenvolvimento sustentável, incluindo aqueles que estão sendo revisados este ano. Ao mesmo tempo, porém, se essa nova tecnologia vier a comprometer a dignidade da pessoa humana, ela não seria, por mais eficiente, lucrativa ou inovadora que fosse, realmente uma forma de fazer melhor, mas minaria a própria visão de desenvolvimento sustentável delineada pela Agenda 2030, segundo a qual a pessoa humana deve estar sempre no centro de todo esforço de desenvolvimento. O objetivo do desenvolvimento, esclareceram os observadores da Santa Sé, é a libertação integral dos povos da fome, das doenças, do analfabetismo e da privação. Uma meta que só pode ser alcançada, no plano econômico, por meio de uma participação equitativa nos processos globais, no plano social, com a construção de sociedades baseadas na solidariedade, e no plano político, fortalecendo as instituições democráticas que garantem liberdade e paz. Embora o crescimento econômico tenha sido real e já tenha contribuído muito, permitindo que bilhões de pessoas saíssem da pobreza extrema, ele ainda é marcado por graves disfunções, como o aumento das desigualdades, tanto entre os países quanto dentro deles, e o surgimento de novas formas de pobreza. Ao final de sua declaração, a delegação da Santa Sé, na sede da ONU, encorajou, portanto, a combater essas disfunções e a reconhecer a dignidade inviolável da pessoa humana, justamente com o objetivo de manter os compromissos assumidos em matéria de desenvolvimento sustentável.
0: Raimundo Lima também nos traz o editorial de Andrea Tornielli, Elia da La Costa e a atualidade do apelo para não cair na heresia das obras.
1: O livro de Padre Pino Espósito, Elia, o Homo de Dio, Elia, Homem de Deus, Livraria Editora Vaticana, que oferece reflexões sobre a vida do cardeal Dalla Costa e foi recentemente oferecido como presente aos bispos italianos reunidos em assembleia e, pouco depois, aos cardeais do consistório, contém pontos de reflexão úteis para compreender também o momento que estamos vivendo. O purpurado, originário da província de Vicenza, em 1918, na época em que era pároco de Chio, insistia em relacionar ação e contemplação, recomendando que não se reduzisse o Deus das obras às obras de Deus. A inversão do genitivo, escreve Espósito, é o recurso gramatical utilizado nessa combinação para sinalizar uma distorção do Deus sujeito para o Deus complemento. Dalla Costa escrevia: pode ser que, ao nos dedicarmos às obras de Deus, nos esqueçamos do Deus das obras. É um esquecimento, observa o autor do livro, que representa uma das formas mais improváveis e, portanto, mais insidiosas de ateísmo. O futuro arcebispo de Florença refutava a chamada heresia da ação, expressão que ele tomava emprestada de um purpurado, omitindo seu nome. Ela havia sido atribuída ao bispo de Lausanne e Genebra, Gaspard Mermillot, posteriormente criado cardeal por Leão XIII. É um tema que será retomado por Pio XII, que, na exortação Mente Nostre, descreve o fenômeno daquilo que foi justamente chamado de heresia da ação, que não tem seus fundamentos na ajuda da graça. Parece, portanto, errônea e desviada ao Papa Pacelli, escreve Espósito, a doutrina que nega que é Deus quem opera em nós, beirando, assim, a aberração segundo a qual, ao realizar suas obras, seríamos nós a realizar Deus, ou pelo menos o Deus que opera, ou a merecê-lo. Também João 23, apelando aos seus predecessores, alertará contra esse dinamismo mal interpretado que pode levar à heresia da ação. Embora não seja mais definida como tal, o risco de basear o anúncio do Evangelho em nossas próprias forças e capacidades continua muito presente até hoje. Na exortação apostólica Gaudete et Exultate, de 2018, o Papa Francisco escreve: "A Igreja ensinou inúmeras vezes que não somos justificados por nossas obras ou por nossos esforços, mas pela graça do Senhor, que toma a iniciativa." Os padres da Igreja, mesmo antes de Santo Agostinho, expressaram com clareza essa convicção fundamental. São João Crisóstomo afirmava que Deus derrama em nós a própria fonte de todos os dons antes mesmo de entrarmos na batalha. 3 anos antes, ao discursar no Congresso dos Católicos Italianos em Florença, Francisco havia lembrado que a tentação pelagiana nos leva a confiar nas estruturas, nas organizações, nos planos perfeitos por serem abstratos, enquanto a reforma da Igreja não se esgota em mais um plano para mudar as estruturas. Significa, ao contrário, enxertar-se e enraizar-se em Cristo, deixando-se conduzir pelo Espírito. Então, tudo será possível com genialidade e criatividade. O Papa Francisco também repetirá isso no livro Entrevista com Gianni Valente, Sem Ele Nada Podemos Fazer, Livraria Editora Vaticana, 2019, observando: se é Cristo quem o atrai, se você age e faz as coisas porque é atraído por Cristo, os outros percebem isso sem esforço. Não há necessidade de demonstrar e muito menos de ostentá-lo. Em contrapartida, quem pensa em ser o protagonista ou o empreendedor da missão, com todas as suas boas intenções e declarações de intenções, muitas vezes acaba não atraindo ninguém. Fim da citação. Por isso, acrescentava ele, a missão não é um projeto empresarial bem testado, nem sequer um espetáculo organizado para contar quantas pessoas participam graças à nossa propaganda. O Espírito Santo age como quer, quando quer e onde quer, e isso pode causar uma certa vertigem. No entanto, o ápice da liberdade reside justamente nesse deixar-se levar pelo Espírito, renunciando a calcular e controlar tudo. E é justamente nisso que imitamos o próprio Cristo, que, no mistério de sua ressurreição, aprendeu a repousar na ternura dos braços do Pai. A misteriosa fecundidade da missão não consiste em nossas intenções, em nossos métodos, em nossos impulsos e em nossas iniciativas, mas reside justamente nessa vertigem, a vertigem que se sente diante das palavras de Jesus, quando ele diz: "Sem mim, nada podeis fazer." Fim da citação. A heresia das obras, às vezes também chamada de febre das obras, indica, portanto, o risco sempre presente de dar prevalência ao ativismo exterior, à organização e à ansiedade de agir, substituindo, de fato, a ação da graça divina pelas próprias estratégias, contando com as próprias forças e reduzindo o apostolado apenas a uma atividade social. Também desse convite transparece, portanto, a atualidade da figura de Elia Dalla Costa e de seu ser homem de Deus, conforme destacado no prefácio do livro de Padre Pino Espósito, pelo cardeal Pietro Parolin, secretário de Estado. Dalla Costa faleceu em Florença em 22 de dezembro de 1961. No telegrama de condolências por seu falecimento, o cardeal arcebispo de Milão, Giovanni Battista Montini, escreverá: "O grande e humilde pastor florentino, exemplo, admoestação e consolo que o tempo, longe de apagar, exaltará."
0: Raimundo Lima nos leva agora para o Oriente Médio.
1: Os Estados Unidos intensificaram os ataques contra localidades costeiras iranianas ao redor do Estreito de Hormuz, enquanto o Irã realizou novos ataques contra infraestruturas norte-americanas em diversos países do Golfo e do Oriente Médio. Apenas a Jordânia informou ter derrubado 3 mísseis provenientes do Irã. O porta-voz do Ministério da Saúde iraniano afirma que pelo menos 2 pessoas morreram e mais de 260 ficaram feridas nos últimos ataques dos Estados Unidos. O conflito pelo controle de Hormuz. O conflito gira em torno do controle desse trecho estratégico do mar, por onde passa 20% do petróleo mundial. Washington afirma ter restabelecido o bloqueio naval aos portos iranianos. Teherã lançou novos ataques contra navios que tentavam atravessar o Estreito de Hormuz, atingindo 2 petroleiros dos Emirados Árabes Unidos e 1 norueguês. O Corpo da Guarda Revolucionária Islâmica, Pasdaran, anunciou esta quarta-feira que o Estreito de Hormuz permanecerá fechado até o fim dos atos de agressão dos Estados Unidos, segundo um comunicado transmitido pela televisão estatal iraniana IRIB. Enquanto isso, Trump voltou atrás em sua proposta apresentada na última segunda-feira de impor uma tarifa de 20% sobre as mercadorias que passassem pelo estreito. Na terça-feira, ele afirmou querer substituí-la por acordos comerciais e investimentos que os diversos países do Golfo farão nos Estados Unidos. O presidente estadunidense continua, então, a fazer declarações que oscilam entre novas ameaças de uma escalada de ataques e sinais de abertura para o retorno às negociações. Em entrevista à Fox News, o presidente norte-americano advertiu que atingirá duramente o país nos próximos dias, anunciando uma ofensiva contra as infraestruturas estratégicas iranianas com a destruição de todas as usinas de energia e de todas as pontes, a menos que Teherã decida sentar-se à mesa de negociações.
0: E assim, queridos amigos, chegamos ao final do nosso programa desta quarta-feira, agradecendo a todos pela audiência. Até nosso próximo encontro.

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2: Prossegue a missão do cardeal Mateo Zuppi à Ucrânia para levar uma palavra de conforto da parte do Santo Padre. Na Nigéria, o bispo de Oyo exprime satisfação por estudantes e professores raptados terem sido libertados. Em Cabo Verde, a congregação dos Capuchinhos enriqueceu-se domingo passado de mais um sacerdote.
1: Estes e outros os principais temas para desenvolver já, nesta nossa edição de hoje. Fique bem, boa e serena audição.
2: O presidente da Conferência Episcopal Italiana, cardeal Mateo Zuppi, iniciou ontem, terça-feira, 14 de julho, uma visita de 4 dias à Ucrânia. A visita, que o levará à capital do país, iniciou pelo centro de detenção Zakhrid 1, na região de Lviv, onde estão detidos aqueles que lutaram no exército russo. A todos, o cardeal Mateo Zuppi levou presentes, entre eles um chaveiro como sinal de esperança de que voltem em breve para casa e a mensagem de solidariedade do Papa Leão XIV. O Papa reza por vós, disse-lhes. O cardeal Zuppi estava acompanhado pelo núncio apostólico na Ucrânia. É a segunda visita ao país submetido a um conflito armado com a Rússia desde 2023. A primeira visita ocorreu em junho desse ano, 2023, quando o presidente da Conferência Episcopal Italiana, Zuppi, enviado pelo Papa Francisco, chegou a Kiev para se encontrar com o presidente Volodymyr Zelensky e outras personalidades políticas e eclesiásticas, dando início a uma longa viagem que o levou nos meses seguintes a Moscovo, Washington e Pequim. Uma missão diplomática, mas sobretudo humanitária, com múltiplos objetivos. Em primeiro lugar, o de demonstrar, conforme o desejo do Papa Francisco, a presença da Igreja no meio dessa guerra. E, além disso, fortalecer o que o secretário de Estado, cardeal Pietro Parolin, definiu em várias ocasiões como um mecanismo voltado para o retorno de várias crianças e adolescentes que a Ucrânia afirma terem sido levados à força para a Rússia. E também para a libertação de prisioneiros e para o repatriamento dos corpos. 3 anos após aquela missão, o arcebispo de Bolonha, cardeal Mateo Zuppi, volta à Ucrânia. Estão previstos 4 dias que o levarão, dizíamos também, à capital Kiev. Leia mais sobre esta visita em www.vaticannews.va/pt. O Santo Padre aceitou a renúncia ao governo pastoral da Diocese de Kabale, no Uganda, apresentada por Dom Calixto Rubaramira. Leão XIV nomeou à cabeça dessa mesma diocese o Padre Bonaventure Bosco Gabizire, da Congregação dos Missionários da África. Ele era até agora reitor da Casa de Formação St. Martin of Tours, em Ejizu, no Ghana. No Peru, o Papa aceitou a renúncia ao governo pastoral da Diocese de Huacho, apresentada por Dom António Santarciero Rosa. Dom Emanuel Adetoyese Badejo, bispo da Diocese de Oyo, na Nigéria, manifestou o seu imenso alívio após o resgate de estudantes e professores que tinham sido raptados nesse estado da Federação Nigeriana. Segundo relatos da imprensa nigeriana, os 39 alunos e os 5 professores resgatados tinham sido raptados na área do governo local de Ourire, no estado de Oyo. Permaneceram em cativeiro por 56 dias. Agradeço a Deus Todo-Poderoso que tornou isto possível. Desejo exprimir os meus sinceros parabéns e profunda gratidão ao presidente Bola Ahmed Tinubu, ao governador do estado do Oyo, Sei Makinde, a todas as agências e agentes de segurança, aos meios de comunicação social e a todos os que rezaram, defenderam a causa e jejuaram para que este feliz desfecho fosse alcançado, afirmou o bispo Badejo em comunicado. O exército nigeriano informou que vários soldados perderam a vida durante a operação de resgate. O bispo Badejo expressou o seu pesar e apresentou condolências às famílias daqueles que morreram durante essa operação. Que este acontecimento sirva de alerta para todos nós, governo e cidadãos, para colaborarmos mais estreitamente e fazermos tudo o que estiver ao nosso alcance para garantir, em conjunto, a segurança das nossas vidas e dos nossos bens. Que tais episódios trágicos cheguem ao fim no nosso país, a Nigéria, declarou o bispo de Oyo. No domingo 12 de julho, os pais e familiares partilharam a sua alegria e alívio com o jornal nigeriano Punch perante este desfecho. Afirmaram que aguardavam ansiosamente o reencontro com os próprios filhos. As autoridades nigerianas estão a realizar exames médicos, a prestar assistência e a dar apoio psicológico às vítimas resgatadas. Uma notícia do jornal Punch apontava o grupo terrorista, vulgarmente conhecido por Ansaru, como o responsável pelo rapto em massa de professores e alunos. Rezo para que todos os esforços sejam empreendidos no sentido de garantir a reabilitação adequada das pessoas raptadas que vivenciaram experiências traumáticas, declarou o bispo Badejo. Como temos noticiado, a Igreja em Cabo Verde deu início em 2023 a uma década de preparação para o jubileu dos 500 anos da criação da Diocese de Cabo Verde, jubileu que ocorrerá em 2033. Essa preparação passa pelo estudo da história da Igreja em Cabo Verde na sua conexão com a história geral do país. É neste âmbito que se inscreve o projeto do historiador e teólogo Jairzinho Lopes Pereira de publicar cerca de 10 volumes intitulados Scripta Ecclesiástica e que consistem na identificação nos arquivos do Vaticano e de diversas congregações religiosas na Europa, de documentos relativos à Igreja em Cabo Verde ao longo dos séculos. Para além da identificação desses arquivos, esse trabalho passa pela transcrição dos documentos e pelo enquadramento editorial, por forma a serem acessíveis a qualquer leitor interessado. O primeiro volume foi publicado em 2022 pelo Centro de Cultura da Universidade de Coimbra e intitula-se Scripta Ecclesiástica, a Diocese de Santiago de Cabo Verde, nos arquivos europeus, 1835-1859. O segundo volume veio a público em 2024 pela Academia Portuguesa de História e abrange o período 1859-1871. O terceiro volume está a ser ultimado, disse-nos recentemente o autor.
3: Neste momento, para o terceiro volume, trabalho todo episcopado de um bispo chamado José Joaquim Correia de Carvalho, que foi bispo de Cabo Verde ali nos finais do século XIX e depois foi transferido para a Diocese de Viseu, em Portugal. É um bispo relevante na história oitocentista de Cabo Verde, residiu em São Nicolau, dinamizou o funcionamento do seminário, é um bispo que teve uma grande preocupação com as visitas pastorais e começa a procurar visitar vários pontos da Diocese de Santiago de Cabo Verde. Portanto, apanho aí todo o período do episcopado deste bispo com a documentação em Portugal e nos arquivos do Vaticano, nomeadamente o Arquivo Apostólico do Vaticano e o Arquivo da Propaganda Fidei.
2: Portanto, este é o terceiro volume que está para ser publicado. O segundo, qual é o período que cobre?
3: O segundo apanha o primeiro bispo que, na verdade, não chegou a residir em Cabo Verde, que é o bispo Amorim Pessoa, que era um professor na Universidade de Coimbra. Foi nomeado bispo de Cabo Verde, esteve um ano como bispo de Cabo Verde, mas entretanto, antes de ir para Cabo Verde, este bispo foi nomeado arcebispo de Goa, portanto nunca chegou a ir para Cabo Verde. Depois deste bispo foi nomeado um outro senhor para ser bispo de Cabo Verde, que é o bispo Santa Bárbara, que depois também não chegou a ser confirmado. Este é um processo interessantíssimo que temos na história de Cabo Verde, de um bispo que Portugal indicou e Roma não confirmou. É muito raro, mas acontece. Roma não confirmou, porque Santa Fé apresentou provas documentais de comportamentos desviantes. E houve ali um braço de ferro entre Santa Fé e o governo português e foi preciso esperar até ele morrer para depois ser nomeado um outro bispo. E é com a morte dele que depois foi nomeado o bispo Dom José Luís Alves Feijó, que é o bispo que vai fundar o Seminário Liceu de São Nicolau. Portanto, apanha o episcopado do bispo Amorim Pessoa, apanha este interregno da nomeação de Santa Bárbara, que não chegou a Cabo Verde, e depois apanha o episcopado de Dom José Luís Alves Feijó, que foi bispo de Cabo Verde durante 5 anos, mas só residiu em Cabo Verde durante 7 meses. Pronto, na verdade foi bispo de Cabo Verde durante 7 anos, mas depois entrou num processo de transferência para Bragança. É um bispo que tinha uma carreira política antes de ser bispo, era deputado na Assembleia em Portugal, e depois foi para Cabo Verde. Como disse, ficou 7 meses, governou a diocese a partir de Portugal durante aquele tempo todo, depois participou no Concílio Vaticano I, se não me engano, e depois foi nomeado para Bragança. E este bispo tem, claro, claramente a grande marca, digamos assim, o ponto mais alto do seu episcopado, a implementação do Seminário de São Nicolau. Temos neste bispo uma das figuras mais relevantes da história da Igreja em Cabo Verde, claramente durante o século XIX. E, portanto, este segundo volume apanha toda esta dinâmica de Amorim Pessoa que vai para Goa, depois Santa Bárbara que não chega a ser confirmado e Dom José Luís Alves Feijó, que cria o Seminário do Liceu de São Nicolau e deixa o seminário nas mãos de 2 cônegos que vão implementar as suas diretivas e, a partir de Portugal, governa a diocese até a sua transferência para a diocese de Bragança.
2: O historiador e teólogo Jairzinho Lopes Pereira garante que a ideia é publicar o máximo de volumes até 2033, ano do grande jubileu da Igreja em Cabo Verde, e continuar mesmo depois. Em Cabo Verde teve lugar há poucos dias mais uma ordenação sacerdotal. Depois de um longo caminho de discernimento, formação humana, espiritual, religiosa e académica, marcado pela fidelidade ao chamamento de Deus e pelo carisma franciscano, Frei Antonilton Gomes recebeu o sacramento da ordem, tornando-se sacerdote para o serviço da Igreja e do povo de Deus. A celebração teve lugar no domingo 12 de julho, no polivalente São Lourenço, situado a poucos metros da igreja paroquial na Ilha do Fogo, e foi presidida pelo bispo emérito de Santiago de Cabo Verde, cardeal Dom Arlindo Furtado. Comentando o evangelho do dia, o cardeal chamou a atenção dos presentes na celebração eucarística para o papel da chuva, da semente e da terra que reage. Apelou ainda à escuta atenta do Senhor que chama e do testemunho sempre, em todo o tempo e lugar. No ambiente de fé e de muita alegria, o novo presbítero, no momento de ação de graças, manifestou a sua disponibilidade para servir a Cristo e à Igreja, inspirado pelos valores de São Francisco de Assis: fraternidade, humildade, simplicidade e amor aos mais pobres.

0: Afrika Global. Amigas e amigos ouvintes, na rubrica África Global de hoje, vamos transmitir a segunda parte da nossa conversa com a doutora Ghislaine Marin sobre o significado do Dia da Consciência Negra que se celebra no Brasil e, sobretudo, sobre os desafios dessa temática no nosso mundo atual.
1: A necessidade de cotas não é assistencialismo. A necessidade de cotas é uma reparação histórica de uma exclusão social brutal e que durou por séculos para pessoas que deveriam ter todas, como cidadãos, exatamente as mesmas oportunidades e que foram negadas devido à pobreza e à marginalização. Então, enquanto a gente não conseguir superar essa diferença, a necessidade de cotas vai existir. Mas tem uma coisa que vai existir para sempre, mesmo quando as cotas não forem mais necessárias. É a memória. É a memória, porque se nós esquecemos o sacrifício, se nós esquecemos o percurso, se nós esquecemos a inclusão, o risco de que se volte para trás é sempre presente.
0: E a que ponto é que está essa memória?
1: Bom, essa memória ela é tutelada pelos movimentos negros, pelas comunidades quilombolas. Ela é, digamos, conservada pela institucionalização de um ministério para os afrodescendentes. Ela é tutelada pelo Ministério dos Direitos Humanos, porque existe uma transversalidade. Ela é tutelada pelo Ministério da Mulher, porque as mulheres negras são maioria e as trabalhadoras negras são maioria no mercado de trabalho no Brasil, né? Então, a que ponto está? Com pequenos passos, mas sempre indo adiante. Cada vez que nós temos uma institucionalização, o cidadão percebe que alguma coisa está acontecendo e vai se acostumando a essa realidade. O importante agora é que a gente trabalhe para que as pessoas reconheçam cada vez mais que respeito e dignidade é um direito de todos. Portanto, a reparação ela não dá um privilégio para ninguém. Ela dá um direito que tinha sido negado. E isso precisa ser muito trabalhado ainda. Porque a escola é o primeiro lugar em que as pessoas aprendem a se tornar racistas ou não.
0: Mas, deste ponto de vista, achas que, passado alguns anos, essa questão da cota racial está bem percebido pela sociedade brasileira?
1: Houve um debate político, realmente. A questão foi politizada. A questão também caiu muito em um aspecto sociológico, porque as pessoas diziam: bom, a universidade é pública, né? Todo mundo pode competir, por que alguém tem que ter cota numa universidade pública? Então, foi politizada e foi transformada em um debate sociológico e se retirou o principal, que é o debate cultural e o debate histórico. O debate histórico e cultural, nós temos um grandíssimo problema. Aquilo que em África se chama o lusotropicalismo. Ok? Nós estudamos durante um bom tempo no Brasil, né, ressaltando os aspectos positivos do grande, né, sociólogo brasileiro Gilberto Freire. E o Gilberto Freire apresentou uma tese que deixava todo mundo bem acomodado e feliz. Nós temos uma verdadeira democracia racial. Vamos deixar disso, nós somos um país da paz. Todo mundo gosta de todo mundo, nós nos damos muito bem, né? Vamos deixar disso e vamos em frente. Mas ele não era a única voz, ele era uma voz muito popular.
0: Muito popular, sim.
1: Havia outras vozes, que às vezes eram consideradas vozes um pouco complexas, como, por exemplo, Sérgio Buarque de Holanda, que é um autor que escreveu Raízes do Brasil quase como uma resposta ao Gilberto Freire, demonstrando como a história do Brasil foi sempre marcada por relações hierárquicas, verticalizadas e pautadas pelo favor. E como esse favor se tornava, em uma situação quase desesperadora, como aquela da escravidão, se tornava uma possibilidade de contornar, em uma certa medida, essa situação. Então, você era subalterno, você era escravo, mas você poderia ter um pequeno privilégio se você fosse, digamos assim, bem visto, apreciado pelo seu patrão, né? Então, ele diz, a nossa sociedade tem esse problema. E esse fator, essa relação, digamos, entre aspas, afetiva, porque muitas vezes era utilitária e às vezes era até violenta, era vista como uma forma de um escravismo brando por parte do Gilberto Freire. Gilberto Freire, acho eu, que predominou durante muito tempo. Mas agora nós temos outras vozes, muitas outras vozes.
0: Ele até foi criticado até por Cabral.
1: Ah, sim, é claro. E ainda hoje é muito mal visto, porque o Gilberto Freire cometeu aquele pecado capital, imperdoável, que é ter aceito o convite do Salazar e que depois acabou sendo instrumentalizado para dizer que, afinal de contas, os portugueses faziam um colonialismo que não era assim tão mal. Como um intelectual pode, de uma certa forma, não sei, para mim é uma questão assim que me interroga. Como é possível um intelectual não suspender o seu juízo, não se questionar diante dessas questões que não são só políticas, mas são realidades históricas incontornáveis? Como ele pode ver um lado da história e não ver outro? Não sei. Talvez ele tivesse excessiva boa-fé. Né? Eu não quero condenar o Gilberto Freire. Inclusive, algumas páginas do Gilberto Freire são bonitas, mas elas são mais um sonho do que a descrição de uma realidade de fato. Então, esse é o motivo. É um apagamento da nossa memória, porque nós acreditávamos que nós éramos os personagens do Gilberto Freire e não os senhores de escravos descritos pelo Sérgio Buarque de Holanda.
0: Bom, um dos legados da escravatura que continuou no processo da colonização é o processo daquilo que sistematicamente chamamos de racismo, quer dizer, pôr em causa o estatuto antropológico do negro, não, o africano em geral, e, por conseguinte, habituá-lo a uma cultura de mimetização do outro, do patrão, e acaba a escravatura, mas a filosofia do fundo não muda. Noutras partes da África, a gente conservou as próprias línguas, mas que foram transformadas em dialetos. A cultura folclorizada e a própria religiosidade, superstição, etc. Mas eu vejo também que a sociedade brasileira teve que se reconstruir desta forma. Quando vês esta capacidade de tentar dar-se uma memória como ponto de referência, essa luta, qual é a tua percepção hoje?
1: Bom, o racismo no Brasil, mas acredito que no mundo inteiro, a gente pode dizer que é estrutural. Quando é que ele é estrutural? Ele é estrutural quando as instituições não são eficientes para que as barreiras, as discriminações não ocorram. Infelizmente, é muito difícil a gente conseguir ter um sistema eficiente, porque o sistema é formado por pessoas. Então, aquilo que eu estava dizendo antes, a gente pode fazer leis, a gente pode fazer cotas, a gente pode criar dias em que a gente celebra, recorda, memoriza, mas depois as pessoas têm relações que são muito arraigadas e que vão passando de geração em geração. E na nossa cultura, justamente aquilo que eu estava dizendo antes, por ser muito verticalizada e por depender muito do favor, estar estruturada no favor, infelizmente, nós somos vítimas desse sistema. Eu digo vítimas porque a pessoa que quer depender do favor do outro é uma pessoa que não tem meios. Ela acha que aquela é a única opção na vida dela. Na verdade, ela sofre de ignorância, ela sofre de confiança de que as coisas possam se transformar. Então, ela se adapta a esse sistema. A maioria das pessoas, se um sistema estrutural como esse funciona, funciona porque a maioria das pessoas estão em condições materiais de exclusão e estão em uma tal situação em que elas acreditam que esse sistema não vai mudar e que a única forma é elas se despojarem da própria cor e aderirem à cultura dominante, ou elas ignorarem a cor do outro para garantir um espaço de privilégio. Na verdade, eu considero que esses são gravíssimos problemas de ignorância e de confiança no nosso futuro. E por isso que eu acho que a escola tem um papel muito importante. Mas tem um outro lado. Nós estamos agora na semana do carnaval. E o carnaval é realmente uma coisa, uma manifestação cultural fantástica. Porque quem é pobre vira rei. E quem é rei é excluído da praça. Nós dominamos esse espaço. E sempre foi o espaço em que os negros dominaram e puderam contar uma história diferente. E o carnaval, às vezes a gente acha que é uma expressão meramente popular, mas o carnaval está cheio de intelectuais, antropólogos, sociólogos, pessoas extremamente preparadas, que auxiliam as escolas de samba a recuperarem a sua memória e a transformarem a sua memória em samba enredo. E nós temos sambas enredo que são fenomenais. Fenomenais. Teve um anos atrás que contava a história de Marielle Franco, mas para contar a história de Marielle Franco, que foi dona, né, mulher, vítima de racismo de várias formas, né, vítima da pobreza, vítima de tudo, para contar a história da Marielle, eles contaram o samba se chamava A História que a História Não Conta. E daí recuperaram todas as histórias, né, de personagens que lutaram pela libertação, pelo fim da escravidão. Então, nesses espaços de cultura, a cultura às vezes funciona de uma forma mais eficaz até do que na escola, porque ela funciona como comunidade, como transmissão entre iguais. Embora o intelectual esteja lá, mas quando o intelectual entra dentro da escola de samba, ele é um sambista. E quando nós temos essa oportunidade de vivenciar por meio do próprio corpo, agora sou eu o sujeito da minha história, durante aqueles 45 minutos de desfile, aquilo fica marcado no corpo, na memória, como uma experiência significativa para quem participa. Então, essas experiências, elas contribuem. E sempre foram manifestações, digamos, provocadoras, reflexivas, porque faziam o povo pensar. Com palavras muito simples, mas faziam o povo pensar. E com o fim da ditadura, a liberdade de palavra permitiu que cada vez mais o carnaval se transformasse realmente em uma manifestação educativa. Eu considero assim, o carnaval uma coisa essencial na nossa cultura. E quando a gente vê isso simplesmente como um sistema, como uma forma folclórica, divertimento, a gente perde a maior riqueza do carnaval, que é a riqueza da tradição mesmo, que une aquelas comunidades.

0: Queridos amigos do nosso Porta Aberta, sejam bem-vindos a esta edição. Hoje, com a colaboração dos nossos colegas do programa Português África, nós vamos a Moçambique. Os católicos do país estão em luto pelo assassinato do bispo da diocese de Quelimane, Dom Osório Sitora Afonso. Ele era secretário-geral da Conferência Episcopal e administrador apostólico da Arquidiocese da Beira. Ele foi baleado em sua residência. Começamos com o pesar manifestado pelo Santo Padre. Vamos ouvir Túlio Fonseca.
1: O Papa Leão tomou conhecimento com pesar do grave ato de violência que causou a morte de Sua Excelência, Dom Osório Sitora Afonso, bispo de Quelimane e administrador apostólico de Beira, e une-se em oração ao povo da diocese de Moçambique neste momento de desorientação, para que o Senhor lhes conceda consolo, para que guarde em seu amor cada homem e cada mulher e detenha a mão dos violentos. Assim, através do canal Telegram da Sala de Imprensa da Santa Sé, o diretor Matteo Bruni transmitiu ao mundo a consternação do pontífice em viagem apostólica na Espanha pelo assassinato do prelado, encontrado morto no sábado 6 de junho, nas instalações da residência episcopal de Quelimane. Segundo informações divulgadas em uma coletiva de imprensa pelos responsáveis pelo Serviço Nacional de Investigação Criminal, o bispo teria sido atingido por vários tiros disparados na região do peito e do coração, que não lhe deixaram nenhuma chance de sobrevivência. Ainda são desconhecidas as causas desse terrível crime, sobre as quais os investigadores estão começando a aprofundar. A dor pela trágica morte foi expressada em nome de toda a igreja local, também por Dom Inácio Sauri, arcebispo de Nampula e presidente da Conferência Episcopal de Moçambique, que em um comunicado oficial fez um apelo neste momento tão difícil à fé e à solidariedade fraterna. Dom Afonso, que atualmente ocupava o cargo de secretário-geral da Conferência Episcopal, foi também oficial do Dicastério para Evangelização, sessão para a primeira evangelização e as novas igrejas particulares no período compreendido entre 2017 e 2023. Profunda dor e pesar também foram expressados pelo presidente da República de Moçambique, Daniel Francisco Chapo, que quis destacar que a morte do prelado representa uma perda irreparável, não só para toda a comunidade cristã, mas para toda a sociedade moçambicana.
0: O caso chocou a comunidade local. Vamos ouvir Cremildo Alexandre, diretamente de Nampula.
2: A cerimônia do funeral eclesiástico de Dom Osório Sitora Afonso será presidida por Dom Inácio Sauri, com a pregação do núncio apostólico Dom Luís Miguel Munhoz. O núncio iniciou a sua homilia falando de uma das bem-aventuranças, referindo-se aos que sofrem perseguição por amor à justiça. O representante do Santo Padre falou da gravidade do assassinato de Dom Osório, destacando ainda que nunca tinha acontecido em Moçambique.
3: Bem-aventurados os que sofrem perseguição por amor da justiça, porque deles é o reino dos céus. Bem-aventurados sereis quando, por minha causa, vos insultarem, vos perseguirem. Alegrai-vos e exultai, porque é grande nos céus a vossa recompensa. Hoje não teríamos que estar aqui. Hoje não deveríamos estar a realizar este funeral. O que aconteceu nunca, nunca deveria ter acontecido. Foi um erro muito grave. Nunca antes, na história de Moçambique, um bispo foi assassinado.
2: Homem de discurso firme e corajoso, assim descreveu o núncio ao falar do pastor da diocese de Quelimane e Beira, um homem de paz e de reconciliação, morto por causa da falha da humanidade, a consequência da violência entre irmãos, por isso pediu a todos para unir-se ao clamor. Basta, basta, queremos um mundo melhor.
3: Dom Osório foi um pastor de coração grande, de convicções profundas, de discurso firme e corajoso, e de uma humanidade alegre e cativante. Foi um bom amigo para mim, tal como foi para muitos de vós. O que mais me edificou e confortou nestes últimos dias terríveis foi ir descobrindo como viveu e o que fez nas últimas horas antes de morrer. Assassinaram um homem de paz. Assassinaram um homem de reconciliação. Um missionário que acreditava na bondade das pessoas. Um pastor dedicado que se entregou por completo ao serviço até o fim. A morte violenta de Don Osório, como tantas outras mortes violentas no nosso mundo de hoje, é uma falha de humanidade. Uma falha de humanidade. Perante os restos mortais do bispo de Quilimane, devemos reconhecer com tristeza que falhamos de novo. Falhamos de novo. Hoje, Caim matou novamente o seu irmão Abel. Hoje, o homem é lobo para o próprio homem. Mais uma vez, violência entre irmãos.
2: No final da celebração, o Núncio Apostólico apresentou a mensagem de condolências do Papa Leão XIV. No documento, Sua Santidade manifestou sua proximidade aos bispos, à família e todos os fiéis em Moçambique, apelando a todos para que este momento de dor seja vivido com fé.
4: Venho, nesta hora de dor, unir-me a todos os bispos, à mãe, familiares, aos missionários da Consolata, ao clero e demais fiéis das igrejas particulares de Quilimane e Beira, assegurando-lhes que têm estado no meu pensamento e orações, enquanto espero que se clarifiquem totalmente as circunstâncias deste crime. Imploro o conforto da esperança e rezo para que o Senhor acolha este generoso pastor e para que este momento de dor seja vivido na fé, à luz de Cristo ressuscitado. Em benefício da querida Igreja Moçambicana, a qual concedo a bênção apostólica a fim de continuar firme no anúncio do perdão e da concórdia.
0: E a palavra agora vai ao nosso colega, o padre Bernardo Suáter. Ele entrevistou os expoentes da Conferência Episcopal Moçambicana.
5: Eu sou Inácio Saure, arcebispo de Nampula e presidente da Conferência Episcopal de Moçambique.
6: Eu sou Dom João Carlos Atoa Nunes, arcebispo de Maputo e também vice-presidente da Conferência Episcopal de Moçambique.
7: Estamos imensamente agradecidos pelo vosso tempo. Estamos a um mês do falecimento de Dom Osório Sitor Afonso, bispo de Quilimane, administrador apostólico da Beira, secretário-geral da Conferência Episcopal. Sabemos que foram recebidos pelo Santo Padre, o Papa Leão XIV, e outras estruturas da Santa Sé. O que, pensam ou que estão na disponibilidade de contar sobre tudo isto e sobre estes vossos encontros?
5: Em primeiro lugar, dizer que esta nossa visita ao Santo Padre, ao secretário de Estado do Vaticano, é iniciativa nossa da Conferência Episcopal de Moçambique. Estamos a viver este triste acontecimento desde assim, que chegou ao nosso conhecimento na manhã do dia 6 de junho. Agora, quanto à data exata da morte do nosso irmão, oficialmente se diz que foi na madrugada do dia 6, mas há muita probabilidade que tenha sido mesmo na noite do dia 5, porque perdemos o contato com ele depois das 21h30, e ele era uma pessoa muito comunicativa, sempre respondia às mensagens, e é estranho que a partir das 21h30 em diante, portanto, nunca mais tínhamos tido contato. Assim que recebemos esta notícia, ficamos preocupados e procuramos sempre nos informar. A Conferência Episcopal de Moçambique indicou o Dom Estevão, bispo de Alto Moloque, como ponto de referência da Conferência Episcopal para ir acompanhar a situação que Quilimane, tanto mais que a diocese do Alto Moloque está relativamente perto de Quilimane. E desde então, infelizmente, não sabemos mais nada oficialmente do que aconteceu. Que foi dito publicamente é que o bispo foi morto a tiro com uma arma de fogo, uma arma, não digamos uma pistola qualquer, mas uma arma de certo modo de grande calibre, uma arma de guerra. Depois da morte, foi no mesmo dia detido um padre suspeito que era o chanceler da diocese e, portanto, grande colaborador do bispo. E ultimamente também foi detido um outro sacerdote chamado Celso, e foram apreendidos os telefones de Dom Osório, deste bispo que a Conferência Episcopal indicou no princípio como ponto de referência e depois foi nomeado como administrador apostólico. Portanto, tudo isto até este momento está nas mãos da CERNIC, o Serviço de Investigação Criminal. E nós, como Igreja, não temos ainda nenhuma informação oficial de tudo quanto tenha acontecido. Por exemplo, as grandes perguntas que ficam sobre quem foi que matou exatamente? Quem foi que ordenou, quer dizer, o mandante? Quais seriam as motivações deste assassinato? Estas perguntas nunca foram respondidas e são, digamos, perguntas que vão para o ar da admiração, da curiosidade das pessoas, mas nunca foram explicadas. E neste momento também começaram a sair as informações sobre, digamos, o processo de investigação através dos jornais, das redes sociais, dizendo que havia problemas no contexto do governo da Igreja e que o bispo Dom Osório tinha descoberto certas dificuldades, tinha compreendido certas dificuldades que procurava dar solução. É tudo quanto, digamos, sabemos desde que aquilo aconteceu e praticamente já estamos a fazer um mês de que isso aconteceu.
7: Senhor Arcebispo Dom João Carlos, à volta deste facto assim tão trágico, tem havido muitas insinuações através dos vários jornais e as redes sociais. Nesse sentido, em que ponto estão as investigações? E a Igreja, como que tem ajudado os fiéis a verem este facto dramático?
6: De facto, é um fato dramático e, como dizia o presidente, o Inácio, o que nos trouxe, o que nos moveu foi a iniciativa nossa, mas foi pela dor. Nós viemos também porque o povo sente essa dor. Foi uma morte trágica mesmo. E o povo questiona-se como é possível um pastor morrer na sua própria residência. Espera da Igreja alguma resposta. É isto que também nos moveu a dizer: olha, temos que nos mover para buscar, de certa maneira, essas respostas aí. Preocupa-nos o contexto em que vivemos, de facto. É, de certa maneira, algo não muito positivo, mas é praxe em Moçambique de haver situações dessas e que os meios de imprensa, etc., começam a insinuar coisas. Como é que têm acesso às fontes, se são verdadeiramente fontes credíveis ou não, nunca se sabe. Mas o contexto do nosso país é bastante complicado para se fazer um caminho tranquilo na busca da verdade, porque começam a aparecer então esses ruídos na mídia que nos causam, de certa maneira, indignação. Por quê? O que é que se pretende chegar com isto? Depois também é um contexto em que a violência se vive no dia a dia. Procura-se resolver os problemas a partir da violência. É o contexto que vivemos. Também temos situações de inverdades, coisas que efetivamente não são acontecimentos mesmo, mas que se insinuam, de certa maneira, para induzir muitas vezes a opinião pública, etc., a fazer já sentenças de pessoas. Há muitas pessoas que depois caem nisso, ficam completamente já julgadas antes do próprio julgamento. Isso afeta, de certa maneira, a nosso ver, as investigações. Por isso, há também, sim, desafios internos. Enquanto Igreja, há situações do contexto interno que a Igreja precisa também de entrar dentro de si e ver. Mas o facto de não podermos ter acesso, sobretudo, a esta relação entre a investigação que decorre, que acreditamos, que nos leva à verdade, e é o que todos nós queremos, nós os bispos, queremos que a verdade venha, seja de que modo, não é? A verdade é que nos pode salvar, é que nos vai libertar, e nos parece que há mais ruído do que a busca da verdade. Então, esse é o contexto. A Igreja quer, de facto, uma voz. Nós percebemos que é preciso desencadear um caminho em que todos nós estamos juntos, enquanto igreja inicialmente, e depois também, enquanto sociedade, apostemos mais naquelas atitudes que ajudam e favoreçam a busca e o encontro da verdade.
7: Podemos dizer que é razoável esperar que há de sair uma verdade objetiva destas investigações?
5: Bom, costuma-se dizer que a esperança é a última a morrer. Neste sentido, nós não podemos perder a esperança. Contudo, é igualmente verdade que a história é a mestra da vida. E a história de Moçambique já nos mostrou que, quando se trata de acontecimento desta natureza, quase que nunca se chega a dizer a verdade. Assassinatos de grandes políticos, não é? E pensemos no primeiro presidente da Frelimo, Eduardo Mondlane, depois o segundo, que também é o primeiro presidente da República Popular de Moçambique, Samora Machel, outros dirigentes, jornalistas. E dificilmente ou quase nunca se chega a dizer a verdade completa, que pelo menos deixem as pessoas bem claras de quem que cometeu o crime, quem foi o mandante e qual foi a responsabilidade penal que coube a esta pessoa, que é isto que permitiria também a reconciliação, né, da sociedade, a reconciliação das pessoas. Por isso, eu não perco ainda a esperança, mas o receio é muito grande. E, aliás, também como acaba de dizer o Sr. D. João Carlos, é nesta perspectiva, nesta dificuldade, que achamos por bem vir a Roma, também conversar com as autoridades da Igreja ao nível mais alto e dizer que queremos nos sentir verdadeiramente acompanhados por toda a Igreja, para que seja toda a Igreja que procura respostas credíveis, porque são verdadeiras, sobre este problema.
7: Na conversa com o Santo Padre, viram também este pesar do Papa? Conseguiram vislumbrar alguma orientação do Papa?
6: Sim, nós vínhamos, como dizia, pedir ao Santo Padre, ou pediram mais falar da realidade, da tragédia, e ver se encontrávamos luzes para a situação. Com o Papa, certamente que nos mostrou que é possível, sim, transformar esta tragédia num caminho de renovação, num caminho de conversão. É possível sarar esta ferida que enferma. Por isso é que dizia Dom Inácio, a esperança é a última a morrer. De facto, encontramos essa proximidade, não só pelo que tem escrito ou pelo que fala, mas sentimos mesmo. Uma das coisas é que, falando com Santo Padre, percebemos que há muita informação, há muito conhecimento sobre a realidade que vivenciamos. Então, está mesmo a par, quer dizer que acompanha. Isso nos deu uma certa também tranquilidade, saber que, afinal, apesar da distância física, há uma preocupação. Também, quando hoje fomos à Propaganda FIDE, vimos, encontramos a mesma realidade, que há o conhecimento sobre a realidade de Moçambique e há este acreditar que é possível, sim, transformar a tragédia num caminho de renovação, num caminho de conversão, porque, e de purificação também. Então, é o que nós agora procuramos articular, fazer esse caminho. Pode haver vários eventos, encontros, outras reflexões a outros níveis, etc., que há um caminho a seguir. E esse caminho, penso que já iniciou com a nossa saída de Moçambique para cá. Quer dizer, valeu a pena mesmo. Nós olhamos este encontro de forma positiva, porque vínhamos um pouco com temor e tremor, mas pronto, na busca, e percebemos que a Santa Sé, o Papa, todos também que com ele colaboram, acreditam que Moçambique pode crescer a partir desta realidade. Podemos, de facto, chegar a um estágio que começamos a perceber como é que também o mal funciona em nosso meio. E poderemos nos acautelar, sairmos mais fortificados perante o mal, porque aqui, de facto, o que ocorreu é a manifestação do mal no seio da Igreja.
5: Sim, algo a acrescentar é mesmo de dizer que o Santo Padre encorajou-nos a não desesperar e dizer é mais um caso como os outros, não é? E dizer que este caso, e que devemos permanecer firmes, atentos a tudo aquilo que se está a passar, e também fazendo, de certo modo, este apelo, não é? aos órgãos de comunicação, à imprensa, para que procurem informações que sejam fiáveis, informações que de fato possam ajudar a realização de um trabalho investigativo sério e a dar respostas imparciais, porque de facto muitas das publicações que até aqui se fizeram conhecer são sempre com tendência a empurrar para um lado, quer dizer. Quando, por exemplo, né, não estamos a dizer que era preciso prender mais leigos, são presos padres. É acusado de certos procedimentos incorretos o bispo que foi nomeado administrador apostólico, mas nunca, nunca, nunca se diz, parece que provavelmente isto foi encomendado por tal, nunca. E que parece que a arma vinha de tal pessoa ou de tal instituição, nunca se diz. Isto é mesmo um esquecimento? Ou é algo de propositado, justamente para nos desviar das atenções daquilo que é, digamos, a causa fundamental que originou isto e depois, pronto, nos apegarmos a coisas que, para mim, poderiam ser secundárias e deixar a coisa assim arrefecer e passar ao esquecimento.
7: Senhores bispos são pastores daquela igreja. Daquilo que vos é dado ver, qual é o clima que se respira a nível do povo de Deus e, em particular, a nível da igreja? E a segunda pergunta, que seria, que tipo de palavra? Acho que numa rádio como esta, a Rádio do Papa, temos de dar perspectivas de esperança, né? Quer dizer, tem de haver alguma saída.
6: A igreja, de facto, sofre e, como completamos 30 dias, muitos cristãos compartilham, de facto, a dor que sentem, a situação que ainda lhes põem cheios de indagação, mas afinal o que é que se passa? Nós, como pastores, o primeiro passo é partilhar. Nós vamos partilhar esta realidade. Começamos, sim, começou a nível da conferência. Tivemos um encontro antes de cá vir com o Conselho Permanente, mas não está ainda partilhado nem com toda a conferência. É um caminho que iniciamos, um caminho da busca da verdade, um caminho de esperança, um caminho de reconciliação, um caminho de purificação e sarar a ferida que nos magoa. Esse caminho já começou. Então, nós, o primeiro passo será partilhar com o Conselho Permanente, certamente isso já vínhamos falando com o Dom. Há que partilhar que, olha, há uma luz e um caminho que já iniciou a partir deste encontro que tivemos e que encontramos do lado da Igreja, do Vaticano, mais concretamente do Papa e dos outros, que uma força de que continuem ir de para a frente, que não estáis sós. Vamos fazer esse caminho juntos. Então, já temos alguém que está conosco. Há que envolver, naturalmente, os outros irmãos bispos e, depois daí, envolver as dioceses também. E, a partir desse caminho, se calhar, pode aparecerem assembleias extraordinárias, assembleias ou encontros de reflexão a vários níveis, também na tentativa de purificação, por exemplo, interna, a nível da igreja, pode haver retiros, etc. Tudo isso vai ajudar, penso eu, a melhor percebermos e, acima de tudo, a dar continuidade ao legado que o Dom Osório começou. É um pastor que morreu pregando o Evangelho, anunciando o Evangelho às pessoas e muitos apreciavam. Ele tinha programas, inclusive, na rádio sobre a Bíblia, tocou muitos corações e são esses corações que precisam de ser amparados e dizer, não, o legado continua, agora está conosco e vamos ampliando este ténue caminho que agora ainda é coisa. Penso que será isso. E quanto mais crescer e termos mais pessoas, mais cristãos, mais gente de boa vontade a caminhar conosco, certamente iremos perceber um dia a verdade. Não toda, a verdade plena será em Deus, com Jesus, mas penso que perceberemos melhor primeiro a nossa missão, o que fazer, como evitar situações também de mal que possam prejudicar a missão que nos é incumbida pelo próprio Mestre Jesus de anunciar a Boa Nova. Então, penso que é isso que vai ser, é um caminho que já iniciou e que deve ser ampliado. A nossa posição sempre é que não se reduz. Há uma tentativa, como dizia Dom Inácio muito bem, tentativa de reduzir a visão, o modo como se quer dar, iluminar. Não, trata-se de uma coisa muito circunscrita, é coisa de igreja, é coisa coisa de família. Mas não, esta realidade, penso que extrapola tudo isso. É uma realidade que mexeu com toda a igreja. Hoje, quando falávamos aqui, alguns diziam, olha, Dom Osório foi nosso colega. Esteve aqui, portanto a dor que vocês sentem é a mesma dor que nós sentimos. E isso nos encorajou bastante e percebemos que é toda a igreja católica, é toda a igreja que está no mundo que sofre. Quando um membro sofre, é todo o corpo que sofre. Isso sentimos aqui e vamos com este sentimento procurar partilhar e transmitir à igreja de Moçambique. A palavra é coragem, não é o fim, mas é o início de um novo caminho.
8: É só Dom Inácio.
5: Aquilo que eu posso dizer, como que sinto, que vejo, né, como é que é vivido o acontecimento, é, em primeiro lugar, com muita solidariedade cristã. Várias celebrações que foram feitas, né, em diferentes lugares por onde Dom Osório passou, em alguns casos mesmo de lugares onde nem ficou muito tempo. Eu, pessoalmente, até posso aproveitar esta oportunidade para pedir desculpas a pessoas e instituições que mandaram a mensagem de solidariedade, que infelizmente nem consigo ainda responder a todas as mensagens, e muito gostaria de o fazer. E, portanto, isto manifesta a comunhão, manifesta que, de fato, a Igreja está toda ela unida à volta deste problema que nos toca, que nos faz sofrer, e que gostaria, naturalmente, de chegar ao conhecimento da verdade e à reconciliação e à cura. E, portanto, há esta esperança, porque da mesma maneira que houve toda esta solidariedade com celebrações, com mensagens, etc., o apelo é que, de facto, esta solidariedade eclesial continue, para que não seja um trabalho só dos bispos, mas um trabalho de toda a Igreja, que quer compreender o que se passou com um seu filho, com um seu pastor. E que este saber, o que se passou com o filho e o pastor, não é para depois se vingar, absolutamente não. Pelo contrário, para manifestar mais amor através do perdão, através da purificação, através de um fortalecimento mesmo na fé. Que eu até já me permiti dizer nas minhas homilias, né? Eu acredito que Dom Osório é mártir da fé. E, portanto, uma igreja de mártires é uma igreja robusta, uma igreja firme. É como assim vejo que o evento está a ser vivido na Igreja e, portanto, com muita esperança. Porque o martírio, ao fim de contas, é o que também fortalece a Igreja. Com muita dor, mas fortalece a Igreja.

E assim chegamos ao final da edição desta semana do nosso Porta Aberta. Obrigada pela companhia, obrigada pela sintonia. Estaremos de volta na próxima semana. Até lá!

dia em que a Igreja recorda São Boaventura, bispo e doutor da Igreja. Traremos para você que está sintonizado conosco as últimas informações sobre o Papa Leão XIV, a Santa Sé e a Igreja em todo o mundo. Nos estúdios hoje, Jackson Erpin e na assessoria técnica, Alberto Giovanetti. E eis o pensamento bíblico que escolhemos hoje para você. Naquele tempo, Jesus pôs-se a dizer: Eu te louvo, ó Pai, Senhor do céu e da terra, porque escondeste essas coisas aos sábios e entendidos e as revelaste aos pequeninos. Do Evangelho segundo São Mateus, capítulo 11, versículo 25. E passemos aos destaques do nosso programa de hoje. Segue a missão do cardeal Mateo Zuppi na Ucrânia. Que a guerra termine logo. No Borgo Laudato Si, as reflexões sobre inteligência artificial e o futuro da paz. Já a Santa Sé na ONU, a inteligência artificial só é verdadeiro progresso se for a serviço da dignidade humana. Elia Dalla Costa e a atualidade do apelo para não cair na heresia das obras. Em meio à guerra, jovens ucranianos na Itália trazendo uma mensagem de paz. Fique conosco, nosso programa está começando agora. Música.

0: E saudando mais uma vez a você de língua portuguesa que nos acompanha. Recordamos que durante o mês de julho estão suspensas as audiências gerais que deverão ser retomadas pelo Santo Padre na quarta-feira, 5 de agosto. E neste meio tempo, segue a missão do cardeal Matheus Zupp em Kiev, na Ucrânia, como nos conta Andressa Colé.
1: Hoje é o segundo dia de visita à Ucrânia por parte do presidente da Conferência Episcopal Italiana e arcebispo de Bolonha, cardeal Matteo Zuppi. É a segunda visita ao país atacado desde o início da invasão russa. A primeira ocorreu em junho de 2023, quando Zuppi, enviado pelo Papa Francisco, chegou a Kiev para se encontrar com o presidente Zelensky e outras personalidades políticas e eclesiásticas, dando início a uma longa viagem que o levou nos meses seguintes a Moscou, Washington e Pequim. Uma missão diplomática, mas sobretudo humanitária, que começou novamente nesta terça-feira, com múltiplos objetivos. Em primeiro lugar, o de demonstrar, conforme ainda o desejo do pontífice argentino, a presença da Igreja em meio a essa guerra que parece não ter fim. E, além disso, fortalecer o que o secretário de Estado, cardeal Pietro Parolin, definiu em várias ocasiões como um mecanismo voltado para o retorno de várias crianças e adolescentes que a Ucrânia acusa de ter sido levadas à força para a Rússia, para a libertação também de prisioneiros e para o repatriamento dos corpos. 3 anos após aquela missão, Zuppi retorna então à Ucrânia. Estão previstos 4 dias, mas a primeira parada não foi na capital, onde Zuppi chegou na noite desta terça-feira, e sim na antiga prisão soviética na região de Lviv, onde o cardeal, escoltado pela polícia e pelos militares ucranianos, pôde constatar as condições de vida e de detenção dos presos. Ao seu lado, o núncio apostólico Kulbokas e o embaixador ucraniano junto à Santa Sé, Indri Iurash, que nesta terça-feira, em suas redes sociais, anunciou a chegada do cardeal escrevendo: "A Ucrânia demonstra mais uma vez ser uma nação civilizada, aberta ao diálogo e em busca de caminhos que conduzam a uma paz justa e duradoura para o país. A Ucrânia está sempre pronta para acolher quem ama e ajuda neste momento extremamente difícil de agressão russa." O cardeal visitou uma instalação que cumpre todas as normas internacionais e está aberta a qualquer pessoa que deseje verificar as condições em que a Ucrânia mantém os prisioneiros, comentou ainda Iurash. Durante a visita, Zuppi percorreu de fato os diversos ambientes da instalação, os chuveiros recentemente reformados, os quartos, a sala comum com os uniformes camuflados e as caixas com os pertences pessoais,

Loja onde é possível fazer compras, a pequena capela dentro do campo, a pequena enfermaria, onde são tratados problemas articulares, doenças contraídas nas trincheiras ou ferimentos causados por estilhaços de explosivos. Em todos esses locais, o cardeal Matheus Zuppi teve a oportunidade de cumprimentar e apertar a mão de vários detentos. Todos homens, todos com a cabeça raspada e o macacão azul, mas nem todos russos. De fato, o local de detenção, chamado Zakit 1, também abriga jovens bielorrussos, congoleses, coreanos, peruanos, nigerianos e filipinos. São 33 as nações representadas no centro, explica o jornal italiano católico Avvenire, em uma reportagem detalhada, já que acompanha o cardeal, ressaltando que, por motivos de segurança, não é indicado um número preciso de detentos. O presidente dos bispos italianos encontrou dezenas de pessoas e, com cada uma delas, parou para trocar algumas palavras em francês ou em espanhol, com a jovialidade que o caracteriza, ou para se informar brevemente sobre a história de cada um. A um jovem de 25 anos que usava muletas devido à amputação de uma perna, ele disse: "Mas você é tão jovem, quantos anos tem? Esperamos que possa colocar uma prótese em breve." Mais de uma vez, o cardeal, com a ajuda de um sacerdote ucraniano para as traduções, repetiu o motivo da sua visita: "O Papa Leão nos enviou aqui, eu e o núncio, para dar muita esperança de olhar para o futuro. Ele reza por vocês para que a guerra termine e possam voltar para casa." De um saco plástico, Zuppi tirou algumas caixinhas brancas para entregar pessoalmente os presentes aos detentos. O primeiro com um chaveiro com o brasão papal. "O Papa me disse para trazer um chaveiro. Espero que em breve vocês coloquem nele a chave de casa para abrir a porta e abraçar seus entes queridos. Quando estamos longe de casa", disse ainda Zuppi, "lembramos de quem nos espera e nos sentimos melhor. O que queremos dizer a vocês hoje é para olharem para o futuro com esperança de que voltarão para casa, de que a guerra vai acabar e nós rezamos muito para que ela termine logo." "Desejo-lhes tudo de bom", disse então várias vezes o cardeal Zuppi. E na pequena igreja, a última etapa da visita, antes de todos rezarem juntos, ele concluiu: "Vamos rezar para que logo vocês possam reencontrar o caminho de volta para casa, que tudo isso acabe e que possam recomeçar uma vida nova. Mas aqui dentro também tem que ser novo", acrescentou o cardeal, apontando com o dedo para o coração. "Temos que afastar todas as coisas ruins. Todos vocês viram muitas coisas ruins, muitas coisas horríveis que não devem ser feitas, mas Deus sempre nos dá esperança. Nunca deixemos o mal crescer aqui dentro, no coração", finalizou Zuppi, "e Deus sempre nos ajudará a afastá-lo."

0: No Borgo Laudato Si, Castel Gandolfo debate sobre inteligência artificial e o futuro da paz.
1: 30 vencedores do Prêmio Nobel, 20 dos principais especialistas em inteligência artificial, incluindo membros de gigantes da tecnologia. Além disso, 30 ex-chefes de Estado e de governo e 30 representantes das universidades e instituições de pesquisa mais importantes e influentes do mundo, como a Universidade de Harvard, a Universidade de Oxford e também aquela de Columbia, apenas para citar algumas. A partir desta terça-feira e até o próximo dia 16 de julho, o Borgo Laudato Si está sediando a Assembleia Mundial dos Prêmios Nobel sobre a Inteligência Artificial e Guerra Nuclear, cujo objetivo declarado é promover um debate construtivo sobre o futuro da segurança internacional, a governança das tecnologias emergentes, o desarmamento e também a construção de uma economia de paz. E a paz, como destacou na saudação de boas-vindas o cardeal Fábio Baggio, pró-prefeito do Dicastério para o Desenvolvimento Humano Integral e diretor-geral do Centro de Formação Superior do Borgo Laudato Si, não representa simplesmente a ausência de guerra, é uma ordem fundamentada na justiça, na confiança mútua, no respeito ao direito e na dignidade inviolável de cada ser humano. A inteligência artificial, portanto, torna-se uma ferramenta que deve estar autenticamente voltada para o serviço à pessoa e à paz. Ela constitui, disse Baggio, uma oportunidade extraordinária para o progresso da medicina, da pesquisa, da educação, da economia e da cooperação entre os povos. Justamente por isso, ela exige uma reflexão ética proporcional ao alcance de suas consequências. O evento, iniciado então na manhã desta terça-feira, foi idealizado por diversas organizações internacionais que atuam nas áreas de desarmamento, gestão de crises humanitárias e estudos científicos de ponta, inspirando-se e alimentando-se da encíclica de Leão XIV, Magnifica Humanitas, sobre a proteção da pessoa humana na era da inteligência artificial e, como afirmam os organizadores, insere-se na visão do pontífice de uma paz desarmada e desarmante. No centro do debate destes dias está a busca por um novo paradigma global capaz de conciliar inovação, responsabilidade e ética. Certamente não é por acaso que um evento de tão grande alcance esteja ocorrendo justamente no Borgo Laudato Si, de 55 hectares dentro das vilas pontifícias de Castel Gandolfo, que abrigam não apenas jardins históricos, estufas, hortas, olivais, vinhedos, árvores monumentais e inúmeras espécies vegetais, mas essencialmente um centro de pesquisa, acolhimento, formação e reflexão sobre a relação entre o homem, a natureza, a tecnologia e o desenvolvimento. Citando a Magnifica Humanitas de Papa Leão XIV, o cardeal Silvano Maria Tomasi, núncio apostólico e presidente da Fundação Comunis, entidade dedicada a apoiar encontros internacionais, fóruns e eventos centrados na ética e na promoção do bem comum, lembrou que a humanidade de hoje se depara com uma escolha, como no fundo aconteceu com todas as gerações, a de construir uma nova Babel, onde o poder tecnológico se torna um ídolo que promete a salvação, reduzindo ao mesmo tempo a pessoa humana a dados, eficiência e controle. Ou reconstruir Jerusalém, onde a diversidade se torna comunhão, a tecnologia está a serviço da fraternidade e toda inovação é medida com base na dignidade da pessoa humana e não na expansão do poder. O Santo Padre, disse ainda o cardeal, nos lembra que a tecnologia nunca é moralmente neutra. Durante toda a manhã desta terça-feira, houve inúmeras intervenções de vencedores do Prêmio Nobel, especialistas, ex-chefes de Estado e de governo e representantes de organizações da sociedade civil. Durante a tarde, continuaram as sessões a portas fechadas em um processo de escuta e compartilhamento. Ao final dos 3 dias de trabalhos, será redigida a Declaração de Roma por uma paz desarmada e desarmante na era da inteligência artificial, das armas nucleares e autônomas, dos novos protocolos digitais e dos modelos emergentes de desenvolvimento digital que será apresentada no dia 16 de julho, no âmbito de um evento solene, que será realizado no Campidólio, em Roma. Esse documento, segundo informaram os organizadores, tem como objetivo definir princípios e diretrizes para a governança da inteligência artificial, promovendo uma visão de segurança internacional baseada na cooperação, na dignidade humana, no desenvolvimento integral e na paz entre os povos.

0: Já na ONU, Santa Sé defende que a inteligência artificial só representa verdadeiro progresso se for a serviço da dignidade humana. Raimundo Lima.
1: A verdadeira medida do progresso não residirá no grau de sofisticação das tecnologias emergentes, mas no fato de elas serem ou não colocadas a serviço da pessoa humana e do bem comum. Essa é a essência da declaração que a missão do Observador Permanente da Santa Sé proferiu na segunda-feira, 13 de julho, na sede da ONU em Nova York, durante uma reunião do Conselho Econômico e Social, ECOSOC, dedicada ao tema Fazer Melhor, Acelerar uma Ação Urgente e Transformadora para Alcançar os Objetivos de Desenvolvimento Sustentável até 2030. A delegação do Vaticano, seguindo a linha da encíclica do Papa Leão XIV, Magnifica Humanitas, reiterou que a inteligência artificial tem o potencial de acelerar os avanços rumo aos objetivos de desenvolvimento sustentável, incluindo aqueles que estão sendo revisados este ano. Ao mesmo tempo, porém, se essa nova tecnologia vier a comprometer a dignidade da pessoa humana, ela não seria, por mais eficiente, lucrativa ou inovadora que fosse, realmente uma forma de fazer melhor, mas minaria a própria visão de desenvolvimento sustentável delineada pela Agenda 2030, segundo a qual a pessoa humana deve estar sempre no centro de todo esforço de desenvolvimento. O objetivo do desenvolvimento, esclareceram os observadores da Santa Sé, é a libertação integral dos povos da fome, das doenças, do analfabetismo e da privação. Uma meta que só pode ser alcançada, no plano econômico, por meio de uma participação equitativa nos processos globais, no plano social, com a construção de sociedades baseadas na solidariedade, e no plano político, fortalecendo as instituições democráticas que garantem liberdade e paz. Embora o crescimento econômico tenha sido real e já tenha contribuído muito, permitindo que bilhões de pessoas saíssem da pobreza extrema, ele ainda é marcado por graves disfunções, como o aumento das desigualdades, tanto entre os países quanto dentro deles, e o surgimento de novas formas de pobreza. Ao final de sua declaração, a delegação da Santa Sé, na sede da ONU, encorajou, portanto, a combater essas disfunções e a reconhecer a dignidade inviolável da pessoa humana, justamente com o objetivo de manter os compromissos assumidos em matéria de desenvolvimento sustentável.
0: Raimundo Lima também nos traz o editorial de Andrea Tornielli, Elia da Costa e a atualidade do apelo para não cair na heresia das obras.
1: O livro de Padre Pino Espósito, Elia, o Homo de Dio, Elia, Homem de Deus, Livraria Editora Vaticana, que oferece reflexões sobre a vida do cardeal Dalla Costa e foi recentemente oferecido como presente aos bispos italianos reunidos em assembleia e, pouco depois, aos cardeais do consistório, contém pontos de reflexão úteis para compreender também o momento que estamos vivendo. O purpurado, originário da província de Vicenza, em 1918, na época em que era pároco de Chio, insistia em relacionar ação e contemplação, recomendando que não se reduzisse o Deus das obras às obras de Deus. A inversão do genitivo, escreve Espósito, é o recurso gramatical utilizado nessa combinação para sinalizar uma distorção do Deus sujeito para o Deus complemento. Dalla Costa escrevia: pode ser que, ao nos dedicarmos às obras de Deus, nos esqueçamos do Deus das obras. É um esquecimento, observa o autor do livro, que representa uma das formas mais improváveis e, portanto, mais insidiosas de ateísmo. O futuro arcebispo de Florença refutava a chamada heresia da ação, expressão que ele tomava emprestada de um purpurado, omitindo seu nome. Ela havia sido atribuída ao bispo de Lausanne e Genebra, Gaspard Mermillot, posteriormente criado cardeal por Leão XIII. É um tema que será retomado por Pio XII, que, na exortação Mente Nostre, descreve o fenômeno daquilo que foi justamente chamado de heresia da ação, que não tem seus fundamentos na ajuda da graça. Parece, portanto, errônea e desviada ao Papa Pacelli, escreve Espósito, a doutrina que nega que é Deus quem opera em nós, beirando, assim, a aberração segundo a qual, ao realizar suas obras, seríamos nós a realizar Deus, ou pelo menos o Deus que opera, ou a merecê-lo. Também João 23, apelando aos seus predecessores, alertará contra esse dinamismo mal interpretado que pode levar à heresia da ação. Embora não seja mais definida como tal, o risco de basear o anúncio do Evangelho em nossas próprias forças e capacidades continua muito presente até hoje. Na exortação apostólica Gaudete et Exultate, de 2018, o Papa Francisco escreve: "A Igreja ensinou inúmeras vezes que não somos justificados por nossas obras ou por nossos esforços, mas pela graça do Senhor, que toma a iniciativa." Os padres da Igreja, mesmo antes de Santo Agostinho, expressaram com clareza essa convicção fundamental. São João Crisóstomo afirmava que Deus derrama em nós a própria fonte de todos os dons antes mesmo de entrarmos na batalha. 3 anos antes, ao discursar no Congresso dos Católicos Italianos em Florença, Francisco havia lembrado que a tentação pelagiana nos leva a confiar nas estruturas, nas organizações, nos planos perfeitos por serem abstratos, enquanto a reforma da Igreja não se esgota em mais um plano para mudar as estruturas. Significa, ao contrário, enxertar-se e enraizar-se em Cristo, deixando-se conduzir pelo Espírito. Então, tudo será possível com genialidade e criatividade. O Papa Francisco também repetirá isso no livro Entrevista com Gianni Valente, Sem Ele Nada Podemos Fazer, Livraria Editora Vaticana, 2019, observando: se é Cristo quem o atrai, se você age e faz as coisas porque é atraído por Cristo, os outros percebem isso sem esforço. Não há necessidade de demonstrar e muito menos de ostentá-lo. Em contrapartida, quem pensa em ser o protagonista ou o empreendedor da missão, com todas as suas boas intenções e declarações de intenções, muitas vezes acaba não atraindo ninguém. Fim da citação. Por isso, acrescentava ele, a missão não é um projeto empresarial bem testado, nem sequer um espetáculo organizado para contar quantas pessoas participam graças à nossa propaganda. O Espírito Santo age como quer, quando quer e onde quer, e isso pode causar uma certa vertigem. No entanto, o ápice da liberdade reside justamente nesse deixar-se levar pelo Espírito, renunciando a calcular e controlar tudo. E é justamente nisso que imitamos o próprio Cristo, que, no mistério de sua ressurreição, aprendeu a repousar na ternura dos braços do Pai. A misteriosa fecundidade da missão não consiste em nossas intenções, em nossos métodos, em nossos impulsos e em nossas iniciativas, mas reside justamente nessa vertigem, a vertigem que se sente diante das palavras de Jesus, quando ele diz: "Sem mim, nada podeis fazer." Fim da citação. A heresia das obras, às vezes também chamada de febre das obras, indica, portanto, o risco sempre presente de dar prevalência ao ativismo exterior, à organização e à ansiedade de agir, substituindo, de fato, a ação da graça divina pelas próprias estratégias, contando com as próprias forças e reduzindo o apostolado apenas a uma atividade social. Também desse convite transparece, portanto, a atualidade da figura de Elia Dalla Costa e de seu ser homem de Deus, conforme destacado no prefácio do livro de Padre Pino Espósito, pelo cardeal Pietro Parolin, secretário de Estado. Dalla Costa faleceu em Florença em 22 de dezembro de 1961. No telegrama de condolências por seu falecimento, o cardeal arcebispo de Milão, Giovanni Battista Montini, escreverá: "O grande e humilde pastor florentino, exemplo, admoestação e consolo que o tempo, longe de apagar, exaltará."
0: Raimundo Lima nos leva agora para o Oriente Médio.
1: Os Estados Unidos intensificaram os ataques contra localidades costeiras iranianas ao redor do Estreito de Hormuz, enquanto o Irã realizou novos ataques contra infraestruturas norte-americanas em diversos países do Golfo e do Oriente Médio. Apenas a Jordânia informou ter derrubado 3 mísseis provenientes do Irã. O porta-voz do Ministério da Saúde iraniano afirma que pelo menos 2 pessoas morreram e mais de 260 ficaram feridas nos últimos ataques dos Estados Unidos. O conflito pelo controle de Hormuz. O conflito gira em torno do controle desse trecho estratégico do mar, por onde passa 20% do petróleo mundial. Washington afirma ter restabelecido o bloqueio naval aos portos iranianos. Teerã lançou novos ataques contra navios que tentavam atravessar o Estreito de Hormuz, atingindo 2 petroleiros dos Emirados Árabes Unidos e 1 norueguês. O Corpo da Guarda Revolucionária Islâmica, Pasdaran, anunciou esta quarta-feira que o Estreito de Hormuz permanecerá fechado até o fim dos atos de agressão dos Estados Unidos, segundo um comunicado transmitido pela televisão estatal iraniana IRIB. Enquanto isso, Trump voltou atrás em sua proposta apresentada na última segunda-feira de impor uma tarifa de 20% sobre as mercadorias que passassem pelo estreito. Na terça-feira, ele afirmou querer substituí-la por acordos comerciais e investimentos que os diversos países do Golfo farão nos Estados Unidos. O presidente estadunidense continua, então, a fazer declarações que oscilam entre novas ameaças de uma escalada de ataques e sinais de abertura para o retorno às negociações. Em entrevista à Fox News, o presidente norte-americano advertiu que atingirá duramente o país nos próximos dias, anunciando uma ofensiva contra as infraestruturas estratégicas iranianas com a destruição de todas as usinas de energia e de todas as pontes, a menos que Teerã decida sentar-se à mesa de negociações.
0: E assim, queridos amigos, chegamos ao final do nosso programa desta quarta-feira, agradecendo a todos pela audiência. Até nosso próximo encontro.

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2: Prossegue a missão do cardeal Mateo Zuppi à Ucrânia para levar uma palavra de conforto da parte do Santo Padre. Na Nigéria, o bispo de Oyo exprime satisfação por estudantes e professores raptados terem sido libertados. Em Cabo Verde, a congregação dos Capuchinhos enriqueceu-se domingo passado de mais um sacerdote.
1: Estes e outros os principais temas para desenvolver já nesta nossa edição de hoje. Fique bem, boa e serena audição.
2: O presidente da Conferência Episcopal Italiana, cardeal Mateo Zuppi, iniciou ontem, terça-feira, 14 de julho, uma visita de 4 dias à Ucrânia. A visita, que o levará à capital do país, iniciou pelo centro de detenção Zakhrid 1, na região de Lviv, onde estão detidos aqueles que lutaram no exército russo. A todos, o cardeal Mateo Zuppi levou presentes, entre eles um chaveiro como sinal de esperança de que voltem em breve para casa e a mensagem de solidariedade do Papa Leão XIV. O Papa reza por vós, disse-lhes. O cardeal Zuppi estava acompanhado pelo núncio apostólico na Ucrânia. É a segunda visita ao país submetido a um conflito armado com a Rússia desde 2023. A primeira visita ocorreu em junho desse ano, 2023, quando o presidente da Conferência Episcopal Italiana Zuppi, enviado pelo Papa Francisco, chegou a Kiev para se encontrar com o presidente Volodymyr Zelensky e outras personalidades políticas e eclesiásticas, dando início a uma longa viagem que o levou nos meses seguintes a Moscovo, Washington e Pequim. Uma missão diplomática, mas sobretudo humanitária, com múltiplos objetivos. Em primeiro lugar, o de demonstrar, conforme o desejo do Papa Francisco, a presença da Igreja no meio dessa guerra. E, além disso, fortalecer o que o secretário de Estado, cardeal Pietro Parolin, definiu em várias ocasiões como um mecanismo voltado para o retorno de várias crianças e adolescentes que a Ucrânia afirma terem sido levados à força para a Rússia. E também para a libertação de prisioneiros e para o repatriamento dos corpos. 3 anos após aquela missão, o arcebispo de Bolonha, cardeal Mateo Zuppi, volta à Ucrânia. Estão previstos 4 dias que o levarão, dizíamos, também à capital Kiev. Leia mais sobre esta visita em www.vaticannews.va/pt. O Santo Padre aceitou a renúncia ao governo pastoral da Diocese de Kabale, no Uganda, apresentada por Dom Calixto Rubaramira. Leão XIV nomeou à cabeça dessa mesma diocese o Padre Bonaventure Bosco Gabizire, da Congregação dos Missionários da África. Ele era até agora reitor da Casa de Formação St. Martin of Tours, em Ejizu, no Ghana. No Peru, o Papa aceitou a renúncia ao governo pastoral da Diocese de Huacho, apresentada por Dom António Santarciero Rosa. Dom Emanuela de Toyese Badejo, bispo da Diocese de Oyo, na Nigéria, manifestou o seu imenso alívio após o resgate de estudantes e professores que tinham sido raptados nesse estado da Federação Nigeriana. Segundo relatos da imprensa nigeriana, os 39 alunos e os 5 professores resgatados tinham sido raptados na área do governo local de Ourire, no estado do Oyo. Permaneceram em cativeiro por 56 dias. Agradeço a Deus Todo-Poderoso que tornou isto possível. Desejo exprimir os meus sinceros parabéns e profunda gratidão ao presidente Bola Ahmed Tinubu, ao governador do estado do Oyo, Sei Makinde, a todas as agências e agentes de segurança, aos meios de comunicação social e a todos os que rezaram, defenderam a causa e jejuaram para que este feliz desfecho fosse alcançado, afirmou o bispo Badejo em comunicado. O exército nigeriano informou que vários soldados perderam a vida durante a operação de resgate. O bispo Badejo expressou o seu pesar e apresentou condolências às famílias daqueles que morreram durante essa operação. Que este acontecimento sirva de alerta para todos nós, governo e cidadãos, para colaborarmos mais estreitamente e fazermos tudo o que estiver ao nosso alcance para garantir, em conjunto, a segurança das nossas vidas e dos nossos bens. Que tais episódios trágicos cheguem ao fim no nosso país, a Nigéria, declarou o bispo de Oyo. No domingo 12 de julho, os pais e familiares partilharam a sua alegria e alívio com o jornal nigeriano Punch perante este desfecho. Afirmaram que aguardavam ansiosamente o reencontro com os próprios filhos. As autoridades nigerianas estão a realizar exames médicos, a prestar assistência e a dar apoio psicológico às vítimas resgatadas. Uma notícia do jornal Punch apontava o grupo terrorista, vulgarmente conhecido por Ansaru, como o responsável pelo rapto em massa de professores e alunos. Rezo para que todos os esforços sejam empreendidos no sentido de garantir a reabilitação adequada das pessoas raptadas que vivenciaram experiências traumáticas, declarou o bispo Badejo. Como temos noticiado, a Igreja em Cabo Verde deu início em 2023 a uma década de preparação para o jubileu dos 500 anos da criação da Diocese de Cabo Verde, jubileu que ocorrerá em 2033. Essa preparação passa pelo estudo da história da Igreja em Cabo Verde na sua conexão com a história geral do país. É neste âmbito que se inscreve o projeto do historiador e teólogo Jairzinho Lopes Pereira de publicar cerca de 10 volumes intitulados Scripta Ecclesiástica e que consistem na identificação nos arquivos do Vaticano e de diversas congregações religiosas na Europa, de documentos relativos à Igreja em Cabo Verde ao longo dos séculos. Para além da identificação desses arquivos, esse trabalho passa pela transcrição dos documentos e pelo enquadramento editorial, por forma a serem acessíveis a qualquer leitor interessado. O primeiro volume foi publicado em 2022 pelo Centro de Cultura da Universidade de Coimbra e intitula-se Scripta Ecclesiástica, a Diocese de Santiago de Cabo Verde, nos arquivos europeus, 1835-1859. O segundo volume veio a público em 2024 pela Academia Portuguesa de História e abrange o período 1859-1871. O terceiro volume está a ser ultimado, disse-nos recentemente o autor.
3: Neste momento, para o terceiro volume, trabalho todo e desculpado de um bispo chamado José Joaquim Correia de Carvalho, que foi bispo de Cabo Verde ali nos finais do século XIX e depois foi transferido para a Diocese de Viseu, em Portugal. É um bispo relevante na história oitocentista de Cabo Verde, residiu em São Nicolau, dinamizou o funcionamento do seminário, é um bispo que teve uma grande preocupação com as visitas pastorais e começa a procurar visitar vários pontos da Diocese de Santiago de Cabo Verde. Portanto, apanho aí todo o período do episcopado deste bispo com a documentação em Portugal e nos arquivos do Vaticano, nomeadamente o Arquivo Apostólico do Vaticano e o Arquivo da Propaganda Fidei.
2: Portanto, este é o terceiro volume que está para ser publicado. O segundo, qual é o período que cobre?
3: O segundo apanha o primeiro bispo que, na verdade, não chegou a residir em Cabo Verde, que é o bispo Amorim Pessoa, que era um professor na Universidade de Coimbra, foi nomeado bispo de Cabo Verde, esteve um ano como bispo de Cabo Verde, mas, entretanto, antes de ir para Cabo Verde, este bispo foi nomeado arcebispo de Goa, portanto, nunca chegou a ir para Cabo Verde. Depois deste bispo, foi nomeado um outro senhor para ser bispo de Cabo Verde, que é o bispo Santa Bárbara, que depois também não chegou a ser confirmado. Este é um processo interessantíssimo que temos na história de Cabo Verde, de um bispo que Portugal indicou e Roma não confirmou. É muito raro, mas acontece. Roma não confirmou, porque Santa Fé apresentou provas documentais de comportamentos desviantes, e houve ali um braço de ferro entre a Santa Fé e o governo português, e foi preciso esperar até ele morrer para depois ser nomeado um outro bispo. E é com a morte dele que depois foi nomeado o bispo Dom José Luís Alves Feijó, que é o bispo que vai fundar o Seminário Liceu de São Nicolau. Portanto, apanha o episcopado do bispo Amorim Pessoa, apanha este interregno da nomeação de Santa Bárbara, que não chegou a Cabo Verde, e depois apanha o episcopado de Dom José Luís Alves Feijó, que foi bispo de Cabo Verde durante 5 anos, mas só residiu em Cabo Verde durante 7 meses. Pronto, na verdade foi bispo de Cabo Verde durante 7 anos, mas depois entrou num processo de transferência para Bragança. É um bispo que tinha uma carreira política antes de ser bispo, era deputado na Assembleia em Portugal, e depois foi para Cabo Verde. Como disse, ficou 7 meses, governou a diocese a partir de Portugal durante aquele tempo todo, depois participou no Concílio Vaticano I, se não me engano, e depois foi nomeado para Bragança. E este bispo tem, claro, claramente a grande marca, digamos assim, o ponto mais alto do seu episcopado, a implementação do Seminário de São Nicolau. Temos neste bispo uma das figuras mais relevantes da história da Igreja em Cabo Verde, claramente, durante o século XIX. E, portanto, este segundo volume apanha toda esta dinâmica de Amorim Pessoa que vai para Goa, depois Santa Bárbara que não chega a ser confirmado, e Dom José Luís Alves Feijó, que cria o Seminário do Liceu de São Nicolau e deixa o seminário nas mãos de dois cônegos que vão implementar as suas diretivas, e a partir de Portugal governa a diocese até a sua transferência para a diocese de Bragança.
2: O historiador e teólogo Jairzinho Lopes Pereira garante que a ideia é publicar o máximo de volumes até 2033, ano do grande jubileu da Igreja em Cabo Verde, e continuar mesmo depois. Em Cabo Verde teve lugar há poucos dias mais uma ordenação sacerdotal. Depois de um longo caminho de discernimento, formação humana, espiritual, religiosa e académica, marcado pela fidelidade ao chamamento de Deus e pelo carisma franciscano, Frei Antonilton Gomes recebeu o sacramento da ordem, tornando-se sacerdote para o serviço da Igreja e do povo de Deus. A celebração teve lugar no domingo 12 de julho, no polivalente São Lourenço, situado a poucos metros da igreja paroquial na Ilha do Fogo, e foi presidida pelo bispo emérito de Santiago de Cabo Verde, cardeal Dom Arlindo Furtado. Comentando o evangelho do dia, o cardeal chamou a atenção dos presentes na celebração eucarística para o papel da chuva, da semente e da terra que reage. Apelou ainda à escuta atenta do Senhor, que chama, e do testemunho sempre, em todo o tempo e lugar. No ambiente de fé e de muita alegria, o novo presbítero, no momento de ação de graças, manifestou a sua disponibilidade para servir a Cristo e à Igreja, inspirado pelos valores de São Francisco de Assis: fraternidade, humildade, simplicidade e amor aos mais pobres.

0: África Global. Amigas e amigos ouvintes, na rubrica África Global de hoje, vamos transmitir a segunda parte da nossa conversa com a doutora Ghislaine Marin sobre o significado do Dia da Consciência Negra que se celebra no Brasil e, sobretudo, sobre os desafios dessa temática no nosso mundo atual.
1: A necessidade de cotas não é assistencialismo. A necessidade de cotas é uma reparação histórica de uma exclusão social brutal e que durou por séculos para pessoas que deveriam ter todas, como cidadãos, exatamente as mesmas oportunidades e que foram negadas devido à pobreza e à marginalização. Então, enquanto a gente não conseguir superar essa diferença, a necessidade de cotas vai existir. Mas tem uma coisa que vai existir para sempre, mesmo quando as cotas não forem mais necessárias. É a memória. É a memória, porque se nós esquecemos o sacrifício, se nós esquecemos o percurso, se nós esquecemos a inclusão, o risco de que se volte para trás é sempre presente.
0: E a que ponto é que está essa memória?
1: Bom, essa memória ela é tutelada pelos movimentos negros, pelas comunidades quilombolas. Ela é, digamos, conservada pela institucionalização de um ministério para os afrodescendentes. Ela é tutelada pelo Ministério dos Direitos Humanos, porque existe uma transversalidade. Ela é tutelada pelo Ministério da Mulher, porque as mulheres negras são maioria e as trabalhadoras negras são maioria no mercado de trabalho no Brasil, né? Então, a que ponto está? Com pequenos passos, mas sempre indo adiante. Cada vez que nós temos uma institucionalização, o cidadão percebe que alguma coisa está acontecendo e vai se acostumando a essa realidade. O importante agora é que a gente trabalhe para que as pessoas reconheçam cada vez mais que respeito e dignidade é um direito de todos. Portanto, a reparação ela não dá um privilégio para ninguém. Ela dá um direito que tinha sido negado. E isso precisa ser muito trabalhado ainda.
0: Sim, porque
1: a escola é o primeiro lugar em que as pessoas aprendem a se tornar racistas ou não.
0: Sim. Mas, deste ponto de vista, achas que, passado alguns anos, essa questão da cota racial está bem percebido pela sociedade brasileira?
1: Houve um debate político, realmente. A questão foi politizada. A questão também caiu muito em um aspecto sociológico, porque as pessoas diziam: bom, a universidade é pública, né? Todo mundo pode competir, por que alguém tem que ter cota numa universidade pública? Então, foi politizada e foi transformada em um debate sociológico e se retirou o principal, que é o debate cultural e o debate histórico. O debate histórico e cultural, nós temos um grandíssimo problema. Aquilo que em África se chama o lusotropicalismo, ok? Nós estudamos durante um bom tempo no Brasil, né, ressaltando os aspectos positivos do grande, né, sociólogo brasileiro Gilberto Freire. E o Gilberto Freire apresentou uma tese que deixava todo mundo bem acomodado e feliz. Nós temos uma verdadeira democracia racial. Vamos deixar disso, nós somos um país da paz. Todo mundo gosta de todo mundo, nós nos damos muito bem, né? Vamos deixar disso e vamos em frente. Mas ele não era a única voz, ele era uma voz muito popular.
0: Muito popular, sim.
1: Havia outras vozes, que às vezes eram consideradas vozes um pouco complexas, como, por exemplo, Sérgio Buarque de Holanda, que é um autor que escreveu Raízes do Brasil quase como uma resposta ao Gilberto Freire, demonstrando como a história do Brasil foi sempre marcada por relações hierárquicas, verticalizadas e pautadas pelo favor. E como esse favor se tornava, em uma situação quase desesperadora, como aquela da escravidão, se tornava uma possibilidade de contornar, em uma certa medida, essa situação. Então, você era subalterno, você era escravo, mas você poderia ter um pequeno privilégio se você fosse, digamos assim, bem visto, apreciado pelo seu patrão, né? Então, ele diz, a nossa sociedade tem esse problema. E esse fator, essa relação, digamos, entre aspas, afetiva, porque muitas vezes era utilitária e às vezes era até violenta, era vista como uma forma de um escravismo brando por parte do Gilberto Freire. Gilberto Freire, acho eu, que predominou durante muito tempo. Mas agora nós temos outras vozes, muitas outras vozes.
0: Ele até foi criticado até por Cabral.
1: Ah, sim, é claro. E ainda hoje é muito mal visto. Por quê? Porque o Gilberto Freire cometeu aquele pecado capital, imperdoável, que é ter aceito o convite do Salazar e que depois acabou sendo instrumentalizado para dizer que, afinal de contas, os portugueses faziam um colonialismo que não era assim tão mal. Como um intelectual pode, de uma certa forma, não sei, para mim é uma questão assim que me interroga. Como é possível um intelectual não suspender o seu juízo, não se questionar diante dessas questões que não são só políticas, mas são realidades históricas incontornáveis? Como ele pode ver um lado da história e não ver outro? Não sei. Talvez ele tivesse excessiva boa fé, né? Eu não quero condenar o Gilberto Freire. Inclusive, algumas páginas do Gilberto Freire são bonitas, mas elas são mais um sonho do que a descrição de uma realidade de fato. Então, esse é o motivo. É um apagamento da nossa memória, porque nós acreditávamos que nós éramos os personagens do Gilberto Freire e não os senhores de escravos descritos pelo Sérgio Buarque de Holanda.
0: Bom, um dos legados da escravatura que continuou no processo da colonização é o processo daquilo que sistematicamente chamamos de racismo, quer dizer, pôr em causa o estatuto antropológico do negro, não, o africano em geral, e, por conseguinte, habituá-lo a uma cultura de mimetização do outro, do patrão, e acaba a escravatura, mas a filosofia do fundo não muda. Noutras partes da África, a gente conservou as próprias línguas, mas que foram transformadas em dialetos. A cultura folclorizada e a própria religiosidade, superstição, etc. Mas eu vejo também que a sociedade brasileira teve que se reconstruir desta forma. Quando vês esta capacidade de tentar dar-se uma memória como ponto de referência, essa luta, qual é a tua percepção hoje?
1: Bom, o racismo no Brasil, mas acredito que no mundo inteiro, a gente pode dizer que é estrutural. Quando é que ele é estrutural? Ele é estrutural quando as instituições não são eficientes para que as barreiras, as discriminações não ocorram. Infelizmente, é muito difícil a gente conseguir ter um sistema eficiente, porque o sistema é formado por pessoas. Então, aquilo que eu estava dizendo antes, a gente pode fazer leis, a gente pode fazer cotas, a gente pode criar dias em que a gente celebra, recorda, memoriza, mas depois as pessoas têm relações que são muito arraigadas e que vão passando de geração em geração. E na nossa cultura, justamente aquilo que eu estava dizendo antes, por ser muito verticalizada e por depender muito do favor, estar estruturada no favor, infelizmente, nós somos vítimas desse sistema. Eu digo vítimas porque a pessoa que quer depender do favor do outro é uma pessoa que não tem meios. Ela acha que aquela é a única opção na vida dela. Na verdade, ela sofre de ignorância, ela sofre de confiança de que as coisas possam se transformar. Então, ela se adapta a esse sistema. A maioria das pessoas, se um sistema estrutural como esse funciona, funciona porque a maioria das pessoas estão em condições materiais de exclusão e estão em uma tal situação em que elas acreditam que esse sistema não vai mudar e que a única forma é elas se despojarem da própria cor e aderirem à cultura dominante ou elas ignorarem a cor do outro para garantir um espaço de privilégio. Na verdade, eu considero que esses são gravíssimos problemas de ignorância e de confiança no nosso futuro. E por isso que eu acho que a escola tem um papel muito importante. Mas tem um outro lado. Nós estamos agora na semana do carnaval. E o carnaval é realmente uma coisa, uma manifestação cultural fantástica. Porque quem é pobre vira rei. E quem é rei é excluído da praça. Nós dominamos esse espaço. E sempre foi o espaço em que os negros dominaram e puderam contar uma história diferente. E o carnaval, às vezes a gente acha que é uma expressão meramente popular, mas o carnaval está cheio de intelectuais, antropólogos, sociólogos, pessoas extremamente preparadas que auxiliam as escolas de samba a recuperarem a sua memória e a transformarem a sua memória em samba enredo. E nós temos sambas enredo que são fenomenais. Fenomenais. Teve um anos atrás que contava a história de Marielle Franco, mas para contar a história de Marielle Franco, que foi dona, né, mulher, vítima de racismo de várias formas, né, vítima da pobreza, vítima de tudo, para contar a história da Marielle, eles contaram, o samba se chamava A História que a História Não Conta. E daí recuperaram todas as histórias, né, de personagens que lutaram pela libertação, pelo fim da escravidão. Então, nesses espaços de cultura, a cultura às vezes funciona de uma forma mais eficaz até do que na escola, porque ela funciona como comunidade, como transmissão entre iguais. Embora o intelectual esteja lá, mas quando o intelectual entra dentro da escola de samba, ele é um sambista. E quando nós temos essa oportunidade de vivenciar por meio do próprio corpo, agora sou eu o sujeito da minha história durante aqueles 45 minutos de desfile, aquilo fica marcado no corpo, na memória, como uma experiência significativa para quem participa. Então, essas experiências, elas contribuem. E sempre foram manifestações, digamos, provocadoras, reflexivas, porque faziam o povo pensar. Com palavras muito simples, mas faziam o povo pensar. E com o fim da ditadura, a liberdade de palavra permitiu que cada vez mais o carnaval se transformasse realmente em uma manifestação educativa. Eu considero assim, carnaval uma coisa essencial na nossa cultura. E quando a gente vê isso simplesmente como um sistema, como uma forma folclórica, divertimento, a gente perde a maior riqueza do carnaval, que é a riqueza da tradição mesmo, que une aquelas comunidades.